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2: 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Oi, oi, oi. E aí, turma, vamos nessa? Começar os trabalhos? É Rodrigo Campos que tá falando dentro do seu radinho. Hora de viajar. Vou ativar a nostalgia da galera. Eita, a galera gosta. Gente, em 2000, Britney Spears lançou Oops, I Did It Again, que foi o single principal do segundo álbum dela, né? Sendo indicada ao Grammy e dominando as rádios e pistas do Brasil. Simbora!

Esse é o Time Machine, gente. Em 1999, Los Hermanos lançaram a música que todo mundo canta. Quando essa música toca, todo mundo canta. Você que está me ouvindo no seu rádio agora já sabe que eu tô falando de Ana Júlia, né? Reconhecido como o hit mais famoso da banda até hoje, rendendo até uma gravação com Vantor International George Harrison. Ó, que legal. Bacana, né? Bora curtir Ana Júlia aqui no Time Machine.

É o Time Machine. 2006 foi o ano que o Nels Barkley lançou Crazy. Todos nós aqui nessa Crazy. Olha a galera, Crazy. Very nice, very crazy. Bom, é o seguinte, essa música é demais. Foi o single, né, de estreia da dupla formada por Danger Mouse e CeeLo Green. Além, é claro, de ser a primeira música a atingir o topo das paradas do Reino Unido apenas com vendas digitais. Bora ouvir Crazy.

Esse é o Time Machine. Vixe, 1996. Gente, a nostalgia foi longe agora. Eu amo. Gala lançou Free From Desire, música que falava sobre se libertar dos seus desejos. Justo a Gala, né? Tendo nascido numa família tradicional e riquíssima. Uma espécie de crítica ao mundo em que ela cresceu. Free From Desire no Time Machine.

0: Esse é o Time Machine, a viagem tá demais. Segura que eu já volto e vou te levar pros anos 80.
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11: E aí, turma, bora pro esquenta da baladinha. Upgrade tá chegando. Aqui é o Rodrigo Campos. E aí, tudo jóia? Bora abrir os trabalhos? Rihanna.

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0: Oliver Heldens, Lady, aqui no nosso Upgrade antes Afrojack, rolei Free From Desire. Chegou agora, perdeu o Free From Desire, hein? Mas simbora, porque a gente tá só no começo do Esquenta Pra Balada, já já vai ter o Tranatê e muito mais.
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16: Drops.
17: O filme Minha Vida com Shura Stay ganhou um novo teaser. O filme é inspirado na história de Jesse Cos e seu Golden Retriever, Shura Stay, que ficaram conhecidos ao viajar pelas Américas em um Fusca 1978. Nicolas Prates interpreta Jesse, enquanto Marina Mosquen e João Cortez também integram o elenco. A produção teve gravações no Brasil, na Argentina e nos Estados Unidos e chega aos cinemas em 14 de janeiro de 2027.
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3: Brasil! Estádios que já foram palco de grandes momentos da seleção brasileira, hoje vivem uma realidade bem diferente. Um levantamento do site do Globo Esporte destacou 7 estados que receberam o Brasil, que atualmente estão abandonados, em desuso ou com poucos jogos. A lista tem Arruda, no Recife, que já recebeu quase 97 mil pessoas em um jogo da seleção e está sem partidas oficiais desde 2025. Também aparecem Caio Martins, Morenão, Olímpico, Pinheirão, Serra Dourada e Teixeirão. No Olímpico, antiga casa do Grêmio, o Brasil venceu todos os 4 jogos que disputou, mas o estádio está abandonado desde 2013. Já o Serra Dourada, que recebeu a seleção 14 vezes, passa por uma reforma sem previsão de voltar a receber partidas em 2028. Qual desses estádios mais marcou a seleção brasileira na história, hein?
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4: 10 horas e 25 minutos.

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2: Estados Unidos e China concordam em prorrogar por 2 meses a trégua comercial que terminaria em 10 de novembro. Com isso, o acordo permanece em vigor até janeiro, segundo o secretário do Tesouro americano, Scott Bessent. A extensão dará mais tempo para que os dois países negociem um possível acordo econômico mais amplo. O anúncio acontece às vésperas de uma reunião entre Donald Trump e o presidente chinês Xi Jinping. Entre os temas em discussão estão tarifas comerciais, compras de produtos agrícolas, terras raras e cooperação em inteligência artificial.
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6: 11 horas e 5 minutos.

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1: Uma hora e dois minutos.
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1: Duas horas e quatro minutos.
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1: Três horas e quatro minutos.

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1: Quatro horas e um minuto.

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Faz um sucesso, né, gente? Tão bom ouvir vocês cantando juntinho com a gente. Vamos mais uma vez? Vamos? Bora!

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1: 5 horas em ponto.
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Obrigado, Senhor, por mais um dia de vida. Obrigado, Senhor, pela saúde. Obrigado, Senhor, por mais um programa na 107. Hoje é domingão, 27 de setembro de 2026. Bom dia, meus amigos, minhas amigas. Uma ótima e abençoada manhã de domingo. Que Deus leve a paz, o amor, a saúde e a alegria. Louvemos ao Senhor porque Ele é bom. Louvemos ao Senhor porque é bom estar com vida. Se dirigir, não beba. Se beber, não dirija. Preserve a vida, porque a vida é um dom de Deus. E lembre-se, amigo, sempre atrás de uma bola há uma criança. No pique, no carinho, na alegria do programa do Zé da Boia, até às 8, nesse domingão estaremos com vocês. Com muita moda bacana, bacana demais da conta. Moda que não sai da moda. Tá ligadinho com a gente, os nossos amigos sempre ligadinho, né, prima? É, tá mandando zap, manda o zap já, viu? Já tem um monte mandando zap aí, daqui a pouco nós vamos abrir o zap. 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No pique, no carinho, na alegria, estamos chegando, 5 horas, 5 minutos em Pindamonhangaba, meu compadre, minha comadre, tá começando mais um programa do Zé da Boia, para churrascaria, restaurante Minuano, comida gostosa com o sabor gaúcho, é na churrascaria, restaurante Minuano, hoje domingão, almoço da família, com farofa, salpicão, maionese, salada crua e cozida. 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Ô, prima, 5 horas, 6 minutos. E ontem, primo, tricolor do Morumbi, as meninas bateram o Coringão, hein? É, o Coringão que nunca tinha perdido em casa no futebol feminino. Apanhou ontem das meninas do tricolor, né? Agora teremos jogos da volta, sábado que vem, entre São Paulo e Corinthians, decisão do título brasileiro. O São Paulo joga pelo empate. E o Corinthians tem que ganhar de 2 gols de diferença para levar para pênalti. O primação, 5 horas 7 minutos em Pindamonhangaba. 1 gol de diferença, né? Se o Corinthians ganhar de 1-0, vai para pênalti. E o empate favorece São Paulo. 5 horas 7 minutos é o futebol feminino. 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E o programa do Zé da Boia. Ô, prima, 5 e 8. Quem mandou aqui? Paulo Beraldo. Oi, bom dia, Zé da Boia. Bom programa, amigão. Louvemos ao Senhor porque ele é bom. Louvemos ao Senhor porque é bom ser convidado. É o Paulo Beraldo. Tá ligadinho? A Ana Lúcia, a Gisele, a Camila aqui no Brasil.
E na Pensilvânia está lá Laura, o Lucas e a Sofia, os netinhos do Paulo Beraldo, a Paulana e o Tagranete. A toda a família Beraldo, as bênçãos de Deus nesta manhã gostosa de domingão. Bom dia, bom dia. Também bom dia, Zé da Boia, Deus está contigo sempre, um abraço. Diniz, grande Diniz, está ligadinho com a gente já, prima. E o Tricolor bateu as meninas do Coringão ontem, é, Diniz? É, bom dia, Zé da Boia. Aqui é o Marcão do Campo Alegre. Um ótimo domingo, fique com Deus. Amém, Marcão. Que Deus proteja toda a família nessa manhã de domingo. Um abraço para todos aí. Bom dia, Zé. Por favor, abra a porta, estou aqui. Ah, tá, fica mais um pouco aí, que eu vou descer já. Carma aí, vai devagar, moé. Bom dia, Zé da Boia, um excelente domingo abençoado para todos. E as soberanas bateram as brancas na casa dela, né, prima? É as blabas, dentro de casa ontem. É, a Manu tá com a gente, o Sábio também, a Milene, o Gabriel. Um bom dia, um beijo grande para vocês, uma abençoada manhã de domingo. 5 e 9, prima. Marinho Mecânico, bom dia, Zé. Chacoalhando a bandeira do Corinthians, vai cair. Mas não é possível um negócio desse, vai cair a bandeira do Coringão. Ô, prima, quem que tá aqui também? O Mário, mandando pra esposa Roberta, pra Jaqueline, pro seu Antônio, pro Gasparinho, Juarez da Guarda, Dona Rosário, João Batista, a irmã Maria, também o seu Joaquim, a Dona Maria. É o Mário da Vila Rica, bom dia, bom dia. Nosso amigo aí tá... Mas não é possível um negócio desse, né, ô, Marinho Mecânico? O Paulo está agradecendo aqui também. Bom dia, viu, gente? Obrigado pelo carinho, pela audiência. Eu vou lá abrir a porta para a Adriana. É, ela combinou 4h30, agora é 4h30, está no horário ainda, né, prima? Isso, já é 5h10. Adriana, vai pentear macaco também, vai. Ô, prima, vamos com moda bonita? Cadê a moda, prima? Paulo, já começa arrebentando a boca do balão. Manda brasa. Desceu do presídio, já levantou, homem, já cuidou da tia Bete, isso, lava o zóio, tira a remela do zóio, homem, mas que coisa, Dona Arlete, bom dia, Grace Mara, bom dia, são clientes lá da padaria do Bosque, 5 e 11, começando mais um programa do Zé da Boia.

Prima, duas modas bacanas demais da conta para começar o programa do Zé da Boia. A moda aí, a palavra ladrão, Zé Fortuna e Pitangueira, também Tião Carreiro, Punhal da Falsidade. São 5:17 em Pindamonhangaba. Bom dia, nosso amigo Sidney. Bom dia, meu amigo Zé da Boia, que é o Sidney do Maricá. Zé, um ótimo domingo abençoado para você. Que Nossa Senhora Aparecida te abençoe sempre sua vida. Um grande abraço para você. Amém. Nosso amigo Sidney, o pai da Raíssa e também da Yasmin, viu, prima? E genro aí do Zé Luiz Parmeirense lá no Santa Cecília. Bom dia, meus amigos, minhas amigas. 5:17. 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São 5:18 em Pindamonhangaba. A Adriana já está aí limpando a rádio hoje, né, primo? É, acordou cedo. Isso, Adriana, tá aí limpando a rádio. 5:18? 5:18. Ô, prima, também tá com a gente. Ah, quem que tá com a gente? 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Ô, prima, já são 5:19 em Pindamonhangaba. Manda o Tunico e Tinoco aí, lá pro Paulo Beraldo, pro nosso amigo Dirceu do Presídio, também pro Darcy do Mariaura, pro Maru, que tá ligado com a gente. Quem vai estar aqui ligadinho aí? O Zé. É o Zé Marques, prima, lá no Parque São Domingo, né? Aí ele e o irmão dele, que adora o programa Zé da Boia. Bom dia pra vocês, viu? Vocês que gostam do programa, manda o Zapa. Se você não pode mandar o Zapa, não dá para escrever, só manda carinha aí que eu já sei quem é, eu mando o braço aqui. Ah, eu de cá, você de lá, companheiro. Bom dia.

0: 5:22.
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0: 5h25.
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3: Prima, calma aí, moeda. Daqui a pouco nós toca mais uma moda aí, prima. Ô, prima, vamos lá, prima. Calma aí, prima.
4: Tipo de eleitor, companheiro? Quer...
5: Conta pra gente quantos tipos de eleitores votam no senhor?
4: É 5 tipos de eleitor, companheiro. Quer conhecer como eles é?
5: Bom, claro, fiquei muito curioso, né?
4: O tipo 1 é meus burrinhos. Esses é facinho de enganar. Eles acham que o mensalão e o petrolão são invenção da mídia golpista.
5: Como assim?
4: Você pode mostrar foto, documento assinado e vídeo do crime, mas é só eu falar que não sabia de nada.
5: E o segundo?
4: É o ignorante. Esse até sabe das merdas que eu fiz, mas não tem capacidade de assimilar uma coisa com a outra.
5: Esse não seria burrinho?
4: Não, meu companheiro. O burrinho não sabe. Esse é pior. Esse sabe e ainda me protege.
5: E o terceiro tipo?
4: Esse é meu preferido, é o idolatra. É aquele que nega a realidade pra me proteger. Esse tipo faz fila pra chicotada.
5: E por que é seu preferido?
4: Porque eu posso cagar na boca do terceiro tipo. Que ele vai falar que tá gostoso, companheiro.
5: E o quarto?
4: O quarto é perigoso, ele é o esperto. Esse vai me proteger sempre, desde que ganhe algo com isso. Tipo os artistas da Rouanet.
5: Por que perigoso?
4: Porque esse é movido por dinheiro. Então se chegar alguém que paga mais, eles mudam de time.
5: E o quinto tipo, o otário útil?
4: Esse é o que mais arruma briga pra me proteger. Esse é o que mais grita, o que menos come e o que mais me ama.
5: Útil pra quê?
4: Pra me manter no poder, né, besta? Pro país ele não serve pra nada, mas na urna ele vale tanto quanto qualquer outro.
5: É. Deixa eu ver se entendi. Basicamente, seu eleitor é o burrinho, o aproveitador e o pilantra?
4: Exatamente, companheiro. Esses aí é meus meninos.
5: Mas pra mim isso não faz sentido.
4: Como não? Afinal, eu ganho nos lugares mais miseráveis. Ganho entre quem tem menos estudo e minha vitória é comemorada nos presídios.
5: E como isso é bom?
4: Porque se os burrinhos, os miseráveis e os bandidos votam em mim, eu não preciso fazer nada de útil para me manter no poder.
5: E você tem orgulho da sua vitória ser comemorada em presídios?
4: Lógico que sim. Eles é meus parça, meus meninos. Viva minhas vítimas da sociedade.
5: Se os mais pobres te elegem, o que você faz por eles?
4: Mantenho eles na pobreza, porque quem melhora de vida evolui e já não vota mais em mim.
5: Deixa um recado para os trabalhadores do país. Continuem trabalhando muito.
4: Porque no que depender de mim... Vocês vão ter que trabalhar muito pra bancar meus luxos.
0: 5h29.
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3: Gorda, vai devagar, carma aí, gorda, carma aí, mulher. Mas não é possível um negócio desse. Essa moda vai lá pro Carlão na colmeia. Você conhece o Carlão? Na colmeia, gorda. Tá ligado com a gente. Depois nós vem em seguida aí com Rick Renner, Casa de Caboclo, lá pro Sávio, pro Gabriel, pra Milene. Também para nossa amiga Manu, lá pro Fernando Palmeirense, a Meire Lucy, viu? Um abraço aí no São Benedito, o Gilson, a professora Mara, o Gugu e o Gilcinha. Toda a família aí, uma abençoada manhã de domingo para vocês. 5h30 em Pindamonhangaba, nós já voltamos já. Agora manda moda aí, prima. Ô, prima, daqui a pouco nós vamos falar da padaria do Bosque. Tá na hora quase de tomar um café gostoso. Daqui a pouco nós vamos para lá. Vamos tomar um café lá. Vou levar a Adriana lá para comer um pão com mortadela na chapa. 5h30.

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3: 5:34.
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0: 5:39.
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4: Prima, no pique, no carinho, na alegria do programa Zé da Boia, 5:39 em Pindamonhangaba. Bom dia, meus amigos, minhas amigas. Obrigado pelo carinho, pela audiência no programa do Zé da Boia. 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Grande advogado, Dr. Jonas, bom dia. Tá lá em Taubaté também, ouve a gente, viu? Dr. Jonas, grande advogado, bom dia. 5:40, quem tá aqui? O Daíl Pessati do Santana. Bom dia, meu amigo Zé da Boia. Um bom domingo, o Daíl Pessati do Santana. Também, bom dia, Zé. Bom domingo. É Dona Alzira, mãe da gatona, lindona, bonitona, Aval dos Correios. O Matheus, o Donizete, a Lenizete, a Maria Cecília, a Maria Alice e também a Milena. Um beijo para toda a família. Uma abençoada manhã de domingo. Bom dia. Um lindo domingo para você. É a Jaqueline, prima, tá ouvindo a gente. A irmã Ana e o cunhado Sérgio em Guaratinguetá. O seu Cesarino, o seu Toninho lá no lar, a irmã Terezinha tá ligado com a gente, viu? Obrigado pelo carinho, pela audiência, seu Torinho, seu Cesarino. Também tá ligado o nosso amigo Oliveira, o Daniel, o Chiquinho Espolzino, o Bicentenário, o Jaguaribe e o seu Vicente no lar, São Vicente de Paula. Todos os nossos amigos e amigas dos lares, uma ótima e abençoada manhã de domingo. Bom dia, Zé da Boia. Aqui quem fala é o Dirceu do Presídio. Estamos ligadinhos no seu programa e vamos junto até o final dessa edição. Toca para nós mais um modão da dupla Divino e Donizete. Que vocês, seus ouvintes, tenham um super domingo abençoado. Fique com Deus. É o Dirceu do Presídio, prima. Daqui a pouco nós procura o Divino e o Donizete para ele lá. Enquanto isso, vai ouvindo aí, Dirceu, a sementinha.

0: 5:46.
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2: Derrite, Derrite, não seja injusto e não jogue a culpa, que também é sua. 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Tem que roubar menos. Tem que combater desperdícios e privilégios.
3: Me permita discordar, depois você vai assistir a sua fala e você vai concordar comigo. A classe política não tem que roubar menos, como você falou. A classe política não pode roubar.
2: Exato.
3: A senhora falou,
2: claro,
3: tem que roubar menos. Não pode roubar,
2: claro,
3: de jeito nenhum.
2: Voltado. Derrite, Derrite, não seja injusto e não jogue a culpa, que também é sua. Eu estou assumindo a culpa da classe política. A classe política tem que ter vergonha na cara. A classe política tem que roubar menos. Tem que roubar...
4: Tá aí, primo, veio lá do Mato Grosso para dar essa ideia para nós. A classe política tem que roubar menos. Viu? Você que é político aí, não vai roubar muito não, caboclo. Ah, se roubar muito, papai fica blabo. É, aí não sobra pra ele. São 5:47 no pique, no carinho, na alegria do programa do Zé da Boia. Agora nós dá uma pausa com a moda sertaneja para que possamos receber as bênçãos de Deus Todo-Poderoso nesta manhã de domingo. Tá com a gente o nosso amigo Joaquim Gerentão do Supermercado Excelso. Feliz domingo. Bom dia, meu amigo Zé da Boia. Bom dia, Joaquim Gerentão do Supermercado Excelso. Bom dia. Ótima manhã de domingo. Obrigado pela moda, Zé. Eita, moda que não sai da moda. É a casa de caboclo. Rick Renner. Modão bonito aí pro Sábio, pra Milene, né? Pro Gabriel. Um abraço. E pra Manu também. O Gilson. Gilson, tá tudo ligado com a gente. Meire, Lúcio, Fernando. Um abraço. Professora Mara. Gugu, tudo da família aí, bom dia. Bom dia, Zé, Terezinha e o nosso amigo Dito Gordo. Estão sempre ligadinho com a gente, viu? Terezinha, tudo certo aí? Dito Gordo, vai devagar, hoje é domingo, viu? Beba pouco, viu, Dito? Isso, toma meia dose só, não toma uma dose inteira, que a pinga tá deixando o pessoal aí tudo meio desnorteado, né? O nosso amigo Tonho parou de beber há muito tempo já. O Berto também parou também, né? Mas o tubarão continua. O tubarão tá com a cara parecendo um pão de hambúrguer. Eu já falei pra ele que o papa defunto tá de zóio nele. O papa defunto tá de zóio no seu tubarão. Toma cuidado, hein, meu compadre. Ô, prima, que Deus leve paz, amor, saúde e alegria a toda a família. Louvemos ao Senhor porque ele é bom. Louvemos ao Senhor porque é bom estar com vida. Se dirigir, não beba. Se beber, não dirija. Preserve a vida porque a vida é um dom de Deus. E lembre-se, amigo, sempre atrás de uma bola há uma criança. Coloca aí o seu copinho de água ao lado do rádio para receber as bênçãos de Deus Todo-Poderoso nesta manhã de domingo. No pique, no carinho, na alegria do programa do Zé da Boia. Vamos lá, Bernarda Moraes da Silva e o José Carlos no Bom Sucesso. Jordelino e Heloína no bairro das Campinas. O Huck Família e Moreira César. Dona Matilde e Jadel no São Benedito. A Denil e Família no Nova Esperança. A Ana e o Sérgio em Guaratinguetá. Jesus e Família no Mombaça. Seu Benedito, pai do Jesus, recuperando a saúde. O Carlos e Família no Parque São Domingo. Eliane e Família no Cidade Jardim. Cabeça e Família em Taubaté. A Dona Marisa e Família na Quadra Coberta. Bruno Serino e Alice Monteiro no Maricá. Tadeu Margarete no Maria Áurea. A Dona

0: Edna Palmeirense em Tremembé, Morel Júnior e família no Parque São Domingo, Cobertor e família no Vila Rica, Maurinha e família na Fazenda Canegais em Tremembé, Tobias e família no Xangri-Lá, Seu Didi Congueiro e família, Ana e o Carlão em Tremembé, o João Pedro e família, Patrícia Custódio e família no Vista Alegre, Paulo Veraldo e família, Alexandra Daniela e família lá no Vila São Paulo, Ângela Maria no Parque das Nações, o Sidney, o pai da Raíssa e da Thaís, lá no Maricá, bom dia. O Odair Alvarenga e família em Tremembé, o Sidão e a Célia na Alcoa, Cristiane e Eugênio Adarilson no Araritama, a Regina e família na Alcoa, Berto e família na Alcoa, a Bruna e o Arthur na Alcoa, a Rita Solange e família no Feital, a Carmen Lúcia e o Ariel no Mombaça, Benedito e família na Vila São Benedito, Sérgio Garcia e Ângela Garcia no Mulessa, Tadeu e Dona Elza no Andrade, também a Maria Eduarda, o Cauã, o Felipe e o Alexandre em Londres, o Luiz Carlos e a Dona Esmerinda no Vila Rica, Marcela Karina e Tia Inês no Alto Cardoso, Bento e família no Maricá, Dito Correria e família lá no Bar do Dedé na Boa Vista, Marco Antônio Torquato e família, também está com a gente aqui, prima, a Dona Elaide e família em Ponta Porã no Mato Grosso, Paula Lúcia, a Dânia Simone e o Gil no Xangri-Lá, Polaco Polaquim Farroupilha, S. Porfírio em Palmital, Rubensval e família em Porto Alegre, Anitta e toda a família em Nova Hertz no Rio Grande do Sul, Sônia Guiari e família, Joaquim e Sandra na Boa Vista, o Tonha, Laura, Vanessa e o André da Caeira em Taubaté, Janaína e família, também está com a gente aqui o André, o Guizão, a Vaninha e o Davi na Vila São Benedito, Henrique Sebastião e família lá no IP2, João Barbosa Siqueira e família no Jardim Princesa, João de Souza e a neta Gabriela na padaria Semear no Araritama. Também está com a gente o Lucas e o Diogo. Diogo Lucas e a Cristina no Bosque da Princesa, o Lúcio Flávio e família, Elisângela Ângelo recuperando a saúde, Baiano no Feital e família, o Seu Luiz, o pai do Paulinho e família, Francisco Espolzino, Vicente Jaguaribe, Daniel Oliveira, lá no Lar Irmã Terezinha, não, Lar São Vicente de Paula, prima, o Triga, Dona Ivone, no centro, o Cabo Oliveira e Rosângela, Coronel Gilberto de Carvalho e a professora Isa no centro, Eugênia e família lá no Ouro Verde, Irineu, a Nilceia, a Ana Cecília, o Pedro, o Zé da Varja, a Carolina, a Cristiane e o Vítia no Pesque Truta, Ribeirão Grande, Maria Aparecida e família no Andrade, Dr. Rafael Banola, a Arleta e a filhinha, Joel e família no Goiabal. Também o Paulo Simões e o Paulo da Sabespa, João Arruda e família, Nelson Felipe e família, Ana Cláudia e família, a Márcia Cardoso, filho Cristiano no Goiabal, Seu Moacir no Goiabal, Benedito Gomes e família no Vila Rica, Adriana e a Mãe Maria no Xangri-Lá, Dona Lúcia Nai na Água Preta, Jaqueline e família, a Patrícia Carol, Priscila Manu, Pedro Tiririca, a Índia do Santana e o Pelé, João Ribeiro e família no Santana, Joaquim Serralheiro e família no Andrade, Idalgina e família, Nelson, Adelson e Doura no Jardim Resende, Dalva Cruz e família, o Luciano Matheus e Serinha no Crispi, Nenê Perninha e Jonas Perninha na Vila Cuia, Jaqueline e família, Lucimara Rodrigues e o Floriano no Piracoma, o Igor, a esposa Júlia, o Julinho, a Dona Virgínia, a Sônia, a Ana Paula, a Tetê, a Juliana, o Josi, o Marcelo, o São Gonçalo e o Itoche na Fazenda Floresta, Carlão e família lá no Vila São Paulo, Dona Cida e família na Cidade Nova, o Carlos e família na Fazenda dos Búfalos na Sapucaia, Arlete Lousada e a Dona Geralda Lousada, Maria Aparecida Ferreira no Cidade Jardim, Mané Ponte, a Dona Zuleika e a Nadine no Azeredo, Ivan Araújo e família, a mãe Leila, Paula, Iris, o Diego, o Blay e o Paulo, Tandão e família, Davi do João do Pulho, família Casumbá e família, o Mário, a esposa Roberta e toda a família, seu Joaquim, a Dona Maria e toda a família, a Rosária e o João Batista e toda a família, Maria Aparecida em Caçapava, Heraldo na Cruz Grande e Dalina Alisson, Ayala e Camille, João Ferraz e família, família Maradona, o Major Batateiro e a Soraya, também a dona Celi e família, a Mauri Godoy e família, a André Beraldo e família, Rosângela Mileno Santana e família, Filipinho César Vanessa, Filipinho Neto Bisneto, Chicão César, pai da Maria Grande Santista, Maria Eduarda César, a Mira e família no Parque das Nações, Zé Maria e família no Jardim Heloína, Meire César e família, Toninho Bode e a esposa Carla no Santana, Flávio e Cristina no Andrade, Hernani Martins em Pouso Alegre, Luiz Carlos Café e família na Boa Vista, Joaquim Geretor do supermercado Excelso e família, o Zizo, a Kita, a Vilma, o Daniel, José, a Ana Lívia, a Giovana, o Luca, o João Traninha, a Márcia, o Dino, todo o povo da Ponte Alta, Flavinho e Mãe Maria em Santo Antônio do Pinhal, o Jaime Pink Floyd, o Nê e família lá no Mandu, Matias Cunha e família, a Fátima, Jana Carol no Bosque da Princesa, também Áurea, mãe, filha e o Silvinho, Mané Gregório, Luiz Gregório, Zezão Gregório e Dona Isabel, Neuza Gregório e família, Dirceu do Presídio e família, Felipe Atlas e família, Samuel Pintor e família, Renato Green e a Estela, João Grandão e família no Santana, João Barbuda, Núbia, Vilminho, Pai Elis, Nanjomar e Piscina, Benedito Godoy e família, Rosana Monteiro e família, Jairzão e família no Alto Cardoso, Jair Rodrigues e família no Assentamento de Tremembé, José Maria e família no Azeredo, Paulinho Quim e família, família Torquil, também a Sueli, o Lio e o Zé Fernando no Bom Sucesso, Vó Rosa e família no Alto do Cardoso, também está com a gente aqui, prima Fortunata, Dona Neuza no Maricá, Wagner da Conceição e família na Mombaça, Gustavo Mosquito e a Rogerinha, Dona Marina, Maria Elza Cardoso, Felipe e família, Luiz Demetri e família, a Marlia, Dona Divo Casocarel, Matheus Santiago e família, o seu Cido Alex Januário e o João Miguel no Bom Sucesso, Isabela e família no Crispim, o Birajara e a Maria Portuguesa, Fátima e Luciano no Mariória, Beto Cutuque e família, a Dona Maria Tereza de Freitas e família, Gina Gonçalves e família, Alice Percival Brai no Feital, a Lúcia Zé Luiz no Jardim Resende, a Márcio Carlinho na Mombaça, o Laura e a Dona Augusta no Centro, Dona Isabel e família, Rosângela e família, Roseli e família, a Dona Idalina e família no Bom Sucesso, Renato Boia e família, Carlos Couto e família no Cruz Grande, Roselaine e família, Didi Pezão lá no Alto do Piracoma, grande Didi Pezão, Dito Gordo e Terezinha no Centro, Generice e Rosângela no Vista Alegre, Eunice no Goiabal, Maria Helena Chinac e família, a Valéria e o Geraldo Bocaiúva e Ribeirão Preto, Luiz Antônio e família no Parque São Domingo, Irineu Alves Paloma, Dona Conceição na Boa Vista, Armazém do Pedro, nosso amigo Pedro, o seu Zequinha, Dona Isabel, o Zezinho, a Fran, o Davi, o Manuel, a Maria, também a Cláudia, o Cleiton, a Maria Eduarda e o Benjamin na fábrica de bloco Socorro, Cabral e família na Fazenda São José, Alto do Piracoma, Matias e Simone Campo do Jordão, Maria Garcia e família, Luiz Adriano, Rogério e a Maria Fernanda no Xangri-Lá, Dona Madalena, Dona Tereza, Dona Zezé no Jardim Imperial, Luiz Maciel e família na Cidade Jardim, também no Bem Viver, a Lúcia Vieira, Luiz Goróia, Dona Catarina, Luiz Goróia, Dona Catarina, Dona Dolores no assentamento em Tremembé, também o Narciso Cassim já nos deixou, prima, o Narciso já foi morar com Deus, a Janaína Salum e família, a Dona Conceição, a Dama de Vermelho e do Castoreiro, Marcelinho Chupadeira, a esposa Ana Ruth, Zé Galinha, a esposa Maria, Capixaba e família, Dona Alzira, mãe da Gatona, Lindona, Bonitona, Valdos Correia e família, Balu e família, Valdos Correia e família, Carlão na Vila São Paulo e família, Almir Sambinha e família, Ademir Sambinha e família, Neguinho dos Petinhos, a mãe Tereza, Dona Maria Custódio, Tonho Santo, a Valéria Beraldo e família, Lucimara Bento Honorato e família, e Moreira César, Luiz Carlos Godoy e família, lá no Araritama. Também está com a gente aqui, prima. Joaquim, a Dona Terezinha e a Maria Eduarda e a Maria Vitória lá no Araritama. Elias e a Dona Ildete lá no assentamento de Tremembé. Isabela Cristina, o Dé, lá no Campo Alegre. A Isabela, a Cristina e o Dé. A Isabela e Maria e família. O Fred da Prefeitura, a filha Júlia, no Goiabal. Também o Cabinho está com a gente. A todos uma ótima e abençoada manhã de domingo. Também está aqui os nossos amigos, né, prima? O Sávio, a Mirlene, o Gabriel, a Manu no São Benedito. O Gilson, a Mário, o Gilcinho e o Gugu no São Benedito. O Fernando e a Meirilúcia no São Benedito. Toda a família na nossa oração da manhã. Nesta manhã de domingo, bom dia, Pinda, bom dia, Vale!
1: 6 horas em ponto.
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0: Vamos formar agora a grande corrente de fé, elevando o pensamento ao Supremo Criador, para que interceda com sua divina bondade em favor de todos que necessitam de alívio para os seus problemas através da oração. E agora, com o pensamento em Deus Todo-Poderoso, para que Ele receba nossas orações, oremos. Em nome dos anjos, dos santos e das almas, saudemos a Sagrada Família. Em nome do Pai, do Filho e do Espírito Santo.
1: Amém.
0: E neste momento, em que todos se ajoelham e saúdam Maria Santíssima. Ave Maria, cheia de graça, o Senhor é convosco. Bendita sois vós entre as mulheres, e bendito é o fruto do vosso ventre, Jesus.
2: Santa Maria, Mãe de Deus, rogai por nós, pecadores, agora e na hora da nossa morte. Amém.
0: Fazemos todos os dias, louvamos a Maria.

0: agora a todos aqueles que necessitam de uma graça. Rezamos neste momento a oração de São Francisco. Senhor, faça de mim um instrumento de sua paz. Onde existe o ódio,
1: que eu leve o amor.
0: Onde existe a discórdia,
1: que eu leve a união.
0: Onde existe o erro,
1: que eu leve a verdade.
0: Onde existe a dúvida,
1: que eu leve a fé.
0: Onde existe o desespero,
1: que eu leve a esperança.
0: Onde existe trevas,
1: que eu leve a luz.
0: E onde existe tristeza,
1: que eu leve a alegria.
0: Ó Virgem Maria,
1: guarda-nos puro do pecado.
0: Ó Mãe de Deus,
1: abre os nossos corações quando nossos irmãos precisarem de nós.
0: Ó Mãe da Igreja,
1: faça que vivamos unidos e assim sejamos um dos exemplos para que os outros também amem a seu filho Jesus.
0: Ó Esposa de José,
1: conserve a paz e a união em nossas famílias.
0: Glória ao Pai, ao Filho e ao Espírito Santo.

Ó Senhora Aparecida, eu renovo neste momento a minha consagração. Eu vos consagro os meus trabalhos, sofrimentos e alegrias, o meu corpo, a minha alma e toda a minha vida. Eu vos consagro a minha família. Ó Senhora Aparecida, livrai-nos de todo o mal, das doenças e do pecado. Abençoai as nossas famílias, nossos doentes, nossos velhinhos e as crianças. Abençoai a Santa Igreja. Abençoai a nossa paróquia e o nosso vigário. Ó Senhora Aparecida, lembrai-vos que sois a padroeira poderosa de nossa pátria. Ó Senhora Aparecida, bendito e sagrado coração, abençoai a nossa nação e pedimos de novo, olhai o nosso povo.

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Deus eterno e todo-poderoso, que tendo escolhido a água, fonte de vida e pureza, para nos dar a graça batismal, fizestes também aparecer no rio Paraíba a imagem da Virgem Imaculada. Abençoai esta água e fazei que ela nos recorde nosso batismo, para que, purificados de nossas faltas, vivamos como cristãos, membros da vossa igreja, e cheguemos um dia à vida eterna. Por Cristo nosso Senhor.

Maria Santíssima, que em vossa imagem milagrosa de Aparecida espalhais inúmeros benefícios sobre o Brasil. Eu, embora indigno de pertencer ao número dos vossos servos, mas desejando participar dos benefícios da vossa misericórdia, prostrado a vossos pés, consagro-vos o entendimento, para que sempre pense no amor que mereceis. Consagro-vos a língua, para que sempre vos louve e propague a vossa devoção. Consagro-vos o coração, para que depois de Deus vos ame sobre todas as coisas. Recebei-nos, ó Rainha incomparável, no ditoso número dos vossos servos. Acolhei-nos debaixo da vossa proteção. Socorrei-nos em nossas necessidades espirituais e temporais, e sobretudo na hora da nossa morte. Abençoai-nos, ó Mãe Celestial, e com vossa poderosa intercessão, fortalecei-nos em nossa fraqueza, a fim de que, servindo-vos fielmente nesta vida, possamos louvar-vos, amar-vos e render-vos graças no céu. Por toda a eternidade, assim seja.

pela intercessão de Nossa Senhora Aparecida, Rainha e Padroeira do Brasil, a bênção de Deus Onipotente, Pai, Filho e Espírito Santo, desça sobre vós e permaneça sempre. Amém.

0: 6:28.
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2: 6 horas.
3: No pique, no carinho, na alegria do programa Zé da Boia, estamos abençoados para mais uma manhã de domingo. Demoramos um pouquinho que a Adriana estava limpando aqui, agora está tudo certinho, está limpinho. Obrigado, Adriana, aí. E continue aí limpando o restante da rádio, né, prima? São 6h34, no pique, no carinho, na alegria do programa Zé da Boia. Nossos amigos ligados, Mário Sérgio Ouvinte. Bom dia, Zé da Boia. Gostaria de ouvir a música Araponga, cantor Donizete, e participar do sorteio. Um dia abençoado a todos nós. Fui, Sandra. Hoje é aniversário da minha esposa, Sandra. Então, um abraço para Sandra aí, felicidade, muita alegria, muita saúde, paz e amor a toda a família, comemorando aí o aniversário da nossa amiga Sandra. A Sandra é sobrinha do Bellamy. Quem lembra do Bellamy? É o gato, né? Ele fazia o barulho do gato, nosso amigo Bellamy, que já nos deixou também. E a Sandra é sobrinha dele, do saudoso Bellamy, gostava de tomar uma danada até umas horas. Então, parabéns para Sandra aí, que Deus proteja, saúde e paz a todos os aniversariantes nesta manhã de domingo.

Tá aí, prima. Nossa homenagem é a Sandra, né? Esposa do Fu, hoje fazendo aniversário, a família toda desejando tudo de bom pra ela. Era o tio Belamir, fazia... É o gato, ei, Belamir, deixa saudade o pessoal, né, prima? Mas aqui a vida nossa é essa. Hoje estamos, daqui a 5 segundos, já não estaremos mais a 1 segundo. É o homem lá em cima que sabe. 6h37, no pique, no carinho, na alegria do programa do Zé da Boia. 6h37. 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Tá lá o Laerte, o Zé Laerte, ligado no programa do Zé da Boia. Bom dia, bom domingo, Zé. É o José Roberto, nosso amigo Zé Roberto, o Coxinho, o Renan, Jaqueline. Também o Fábio, que é manobrista no domingo lá, né, prima? E a Juliana, que tá com Deus, um beijo grande. No pique, no carinho, na alegria do programa da Boia. Zé Roberto, aquele abraço. Bom dia, meu amigo Zé da Boia. Tenha um ótimo e abençoado domingo para você. Deus abençoe sempre. Bom trabalho para você. Tadeu e Elza, participando do sorteio também. Prima, João Pedro. João Pedro da Sabesp está ligadinho com a gente. Põe na ver o áudio dele. Prima, bom dia, Zé. Tudo bem? Vou mandar para você uma música que um amigo meu, do meu primo, Zé Camilo, fez. Olha que maravilha. Daqui a pouco nós olha aí, tá bom? O Darcy do Mariaura também. Bom dia, Zé da Boia. Toca o Dois Mineiro, Carreiro Sem Guiada. Manda para o Henrique Cazu, Gilberto Táxi, Baru, Ângelo Lago Azul, Junqueira Mecânico. Deus abençoe seu domingo. Estou indo para a roça. Abraço. Boa viagem. Bom dia, Zé da Boia. É, quem tá aqui, Aranha. Aranha, tá tudo certo aí, meu irmão? Abraço aí pro Aranha. É grande aí, assessor do nosso amigo Filipinho César. O Aranha, prima, o Aranha. Esse daí faz festa até pra cavalo, viu, prima? Isso, o Aranha faz festa pra cavalo. Daqui a pouco, agora tá com a moda aí, daqui a pouco ele vai fazer aniversário do cachorro. Aniversário do cachorro. Ah, Aranha, vai fazer aniversário do cachorro também? Agora a turma tá cuidando do cachorro melhor que a gente, viu, prima? Tem cachorro de madame aí que come... Cada coisa gostosa, né? A gente só olha e fica com tristeza, né? Ah, o povo pobre tá sempre lascado. Mas tá sempre botando Lula, bem feito. Ô, prima, olha a hora. 6h41. Bom dia, Zé da Boia. Um ótimo abençoado domingo pra você. Amém. Bom dia, domingo. Bom domingo, né, prima? Bom dia, domingo.
que esse dia seja cheio de paz, amor e bênção do céu. Amém. É o Denner Furtado, motorista lá do Chicão César, no DSM, lá na habitação. Um abraço para vocês. Bom dia, Zé da Boia. O Joel do Goiabal. O Carlos está aqui. Bom dia, Zé da Boia. Coloca meu nome no sorteio. Carlos Alberto Correia, do Vila Verde. Manda o zap 992-245-660. Cadê o Ageu que não mandou o zap ainda, prima? 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Ô, Ageu, manda o zap aí, homem. 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E o programa do Zé da Boia. Bom dia. Gostaria de participar do sorteio. Alexandra Daniela Ramos Celestino, Vila São Paulo. Bom dia, Zé da Boia. Manda um bom dia pro Zé Vermelho. Manda um modão aí pra nós. Ô, prima, cadê o modão? Tinha uns modão. Agora nós vamos começar agora pra arrebentar a boca do balão e a boca dos apaixonados também, prima. Ah, porque quem tá apaixonado com uma moda dessa... Ah, se eu fosse você, a Cláudia Barroso, prima. Agora nós começa arrebentando. Ah, hoje não tem. Hoje o pessoal tá de férias. Hoje está de folga, prima, a turma da política. O circo hoje não passou. Ah, não passou o circo hoje. Então vem aí, prima. Ah, se eu fosse você. Ah, se eu fosse você, lindona, gatona, bonitona.

No pique, no carinho, na alegria do programa Zé da Boia. Anísio Silva, prima. Onde estará agora? Agora são 6h47, prima. Vocês ouviram aí também outra modona bacana, né, prima? Quem cantou, prima? Foi uma moezona bonitona aqui, né, prima? Acho que ela já partiu também, né? É. Cadê a moda, prima? Você tirou a moda aí, mas que coisa. É, Cláudia Barroso, prima. É, já nos deixou também. Já nos deixou, prima? Ah, não sei, não vou falar não, não sei. 6h48, no pique, no carinho, na alegria do programa Zé da Boia. Se deixou ou não deixou, ela está lindona, prima. Foi morar com Deus? Não sei, não posso falar. Eu acho que foi, mas não tenho certeza. Bom dia, Zé da Boia. Manda um bom dia pro Zé Vermelho. Manda um mandão pra nós aqui. Nosso amigo Chinac, prima. Também quem tá aqui com a gente? Quem que tá aqui, manda aqui, prima. Prima, quem mandou? Bom dia, Zé. Coloca meu nome no sorteio. Maiara Cristina Ramos, do Vila Verde. Manda um abraço pra minha Antonella. Todo final de semana ela pede para ouvir você. Antonella, cadê ela? Essa aqui que tá no seu colo aí? Antonella, um beijo para você, meu bem. Uma ótima e abençoada manhã de domingo. Coronel Gilberto de Carvalho também tá com a gente. Prima, grande coronel, obrigado pelo carinho, pela audiência. A professora Isis no centro ouvindo a gente. Bom dia, tudo bom? Tudo. Roseli da Silva Santos do Feital, manda uma música Quatro Cantos da Casa. E ofereço pro meu esposo. Coloca meu nome no sorteio. Tá aí a nossa amiga Roseli, prima. Valdir Salgado também tá com a gente. Valdir Santista. Bom dia. Bom dia, Zé. Bom dia. José Carlos e Ana Lúcia Mombassa. Põe nós no sorteio. Tá colocado. Alice, bom dia, Zé da Boia. Que Deus abençoe sempre você. Da hora a moda. Ela tá gostando, Alice, lá no Feital. E o Percival, prima. Também... Bom dia, que seu domingo seja guardado e guiado pelas mãos poderosas de Deus. Tenha um dia iluminado. Amém. É o Zizo, Akita, Vilmo, Daniel, Josana, Anelívio, Luca, João Traninha, Márcio, Dino, todo o povo ligadinho com a gente, viu, prima? O Jaime, Pink Floyd, um abraço para vocês aí. Matias Cunha também tá com a gente. Bom dia. O Agil agora mandou. Agora ele mandou o zap aí, prima. O Gilbertinho tá com a gente aí. Também a Helena e o Pedro. Um bom dia, que Deus proteja a família. Também bom dia, Zé. Estamos nesse domingo que promete ser maciço. Maçarico, manda aquele modão, abraço pra nós aqui na escuta. É o Jonas Mercadinho do Tino, viu, prima? Ah, hoje tá com cara de solzão até umas horas, viu, Jonas? Vai rachar mamona hoje, ah, vai estourar mamona. Tem uma previsão aí de 30 graus de calor. Bom dia, Zé. Cristina e Maurício da Aranitama, bom domingo, abençoado pra você. Amém. Também, bom domingo, Zé da Boia. Fernando Liberato de Moreira de César, lá no CDHU, bom dia. 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Para você ligado no programa.

0: Zé da Boia, manda o zap 992, um quilo de banha também, prima. 992-245-660. 992-245-660, Comercial Vale Carne. Ah, meu amigo, minha amiga, olha a hora, 6h51. Vamos lá, prima.
1: Conta pra gente quantos tipos de eleitores votam no senhor?
2: É 5 tipos de eleitor, companheiro. Quer conhecer como eles é?
1: Bô, claro, fiquei muito curioso, né?
2: O tipo 1 é meus burrinhos. Esses é facinho de enganar. Eles acham que o mensalão e o petrolão são invenção da mídia golpista.
1: Como assim?
2: Você pode mostrar foto, documento assinado e vídeo do crime, mas é só eu falar que não sabia de nada.
1: E o segundo?
2: É o ignorante. Esse até sabe das merdas que eu fiz, mas não tem capacidade de assimilar uma coisa com a outra.
1: Esse não seria burrinho?
2: Não, meu companheiro. O burrinho não sabe. Esse é pior. Esse sabe e ainda me protege.
1: E o terceiro tipo?
2: Esse é meu preferido. É o idolatra. É aquele que nega a realidade pra me proteger. Esse tipo faz fila pra chicotada.
1: E por que é seu preferido?
2: Porque eu posso cagar na boca do terceiro tipo. Que ele vai falar que tá gostoso, companheiro.
1: E o quarto?
2: O quarto é perigoso. Ele é o esperto. Esse vai me proteger sempre. Desde que ganhe algo com isso. Tipo os artistas da Rouanet.
1: Por que perigoso?
2: Porque esse é movido por dinheiro. Então se chegar alguém que paga mais, eles mudam de time.
1: E o quinto tipo, o otário útil?
2: Esse é o que mais arruma briga pra me proteger. Esse é o que mais grita, o que menos come e o que mais me ama.
1: Útil pra quê?
2: Pra me manter no poder, né, besta? Pro país ele não serve pra nada, mas na urna ele vale tanto quanto qualquer outro.
1: É. Deixa eu ver se entendi. Basicamente, seu eleitor é o burrinho, o aproveitador e o pilantra?
2: Exatamente, companheiro. Esses aí é meus meninos.
1: Mas pra mim isso não faz sentido.
2: Como não? Afinal, eu ganho nos lugares mais miseráveis, ganho entre quem tem menos estudo e minha vitória é comemorada nos presídios.
1: E como isso é bom?
2: Porque se os burrinhos, os miseráveis e os bandidos votam em mim, eu não preciso fazer nada de útil para me manter no poder.
1: E você tem orgulho da sua vitória ser comemorada em presídios?
2: Lógico que sim. Eles são meus parça, meus meninos. Viva minhas vítimas da sociedade.
1: Se os mais pobres te elegem, o que você faz por eles?
2: Mantenho eles na pobreza, porque quem melhora de vida evolui e já não vota mais em mim.
1: Deixa um recado para os trabalhadores do país. Continuem trabalhando muito.
2: Porque no que depender de mim, vocês vão ter que trabalhar muito para bancar meus luxos.
0: Tá aí, prima, no pique, no carinho, na alegria do programa do Zé da Boia. Relaxa, faz um L e chora, companheiro. Ô, prima, quem tá ligadinho aqui com a gente? Mas não é possível um negócio desse. Cristina, Maurício, bom dia, viu? Um abraço aí no Araritama, domingo abençoado para todos nós. É a Cristina e o Maurício, do Araritama. Bom dia, meu amigo Zé da Boia, um domingo maravilhoso a todos nós. Que Deus nos abençoe e nos proteja. Coloca meu nome no sorteio. Está colocado o Matheus Santiago da Alcoa, prima. Também que está aqui. Bom dia, Zé, tenha um dia abençoado. É o Ricardo no Santa Cecília. Aqui em casa, a rotina é acordar cedo, pôr água, fazer café, ligar o rádio para escutar o programa do Zé da Boia. Valeu, Zé da Boia, ótimo domingo para nós. André, Guizão, Vaninha e o Davi da Vila São Benedito. Vamos mandar para vocês então, aí já vai aí já as andorinhas. 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Ah, Lucinéia Ribeiro, tá ligado? Lucinéia Ribeiro da Silva do Araritama. Bom dia com Jesus, amém. Márcia Cristina, bom dia, Zé da Boia. Estão ligadinho no programa. E só mandando um bom dia pra Catinha e Paquera. É o Carlinho e a Márcia da Mombaça. A Lúcia de Fátima no Santana tá participando do sorteio do frango assado. Ô, prima, quem que tá? A Catinho e o Paquera sumiram, hein, prima? Será que cortaram o zapa deles, prima? Mas não é possível um negócio desse. Mas que coisa! No pique, no carinho, na alegria do programa do Zé da Boia. Ô, Vaninha, André, Guizão, Davi, na Vila São Benedito. Bom dia. Obrigado pelo carinho, pela audiência no programa do Zé da Boia. Então, vamos lá, prima. Moda bacana no rádio de vocês aí, ligado no programa do Zé da Boia. O cantor da Araponga, prima. Não é o cantor, prima. Você tá lendo mal pra burro, hein, gordona? É o canto da Araponga com o Donizete. Também lá pro Mário Sérgio. Deixa cair a moda gorda.

0: 7 horas em ponto.
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3: Ô Zé, toca mais uma aí.
4: Derrite, não seja injusto, não joga a culpa que também é sua. Eu tô assumindo a culpa da classe política. A classe política tem que ter vergonha na cara. A classe política tem que roubar menos.
5: Tem que roubar menos.
4: Tem que combater desperdícios e privilégios.
6: Me permita discordar, depois você vai assistir a sua fala. E você vai concordar comigo. A classe política não tem que roubar menos, como você falou. A classe política não pode roubar.
4: Exato.
6: A senhora falou que tem que roubar menos. Não pode roubar de jeito nenhum.
4: Derrite.
7: Tá aí, prima, Simone Tebet, prima. A classe política tem que roubar menos. Você que é político aí, meu compadre, minha comadre, vê se rouba pouco, hein? Não vai roubar bastante, não. Ô, prima, são 7 horas, 1 minuto em Pindamonhangaba. Relaxa, faz um L e chora, companheiro. 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Também está com a gente, prima. 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É, nós levamos o Berto lá. O Berto tá com o cabelo pretinho, tá com 79 anos e não tem um fio de cabelo branco. Aí descobrimos. Ele passa bosta de gato na cabeça, mas não é possível um negócio desse. Meu amigo Berto, ô Berto, esses dias deu uma chuva aí, ficou cheirando gato molhado. Era o Berto com o cabelo com tinta de bosta de gato. Mas que coisa! 7 horas, 3 minutos em Pindamonhangaba. 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E o nosso amigo Zé Cabeleireiro, Zé Carlos, prima, está recuperando de AVC. Se Deus quiser, vai dar tudo certo aí, viu, Zé? Deus está no controle aí. Abraço para a família, uma ótima abençoada manhã de domingo, 7 horas, 3 minutos em Pindamonhangaba. 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Também tá ligadinho com a gente, prima, os nossos amigos sempre, no pique, no carinho, na alegria do programa da Bahia, da loja do Guarani, bolsa, sacola, pochete, mochila, capa de chuva para 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E eu volto daqui a pouco. Calma aí, gorda, vai devagar, porque agora vem as andorinhas, prima. Então deixa cair as andorinhas. Mas antes, a Ana e o Sérgio estão em Guaratinguetá. Bom dia, irmã e cunhada da Jaque. Prima, bom dia, meu amigo Zé da Boia, Gilberto Prazer do Araritama. Bom dia, Zé da Boia. Bom domingo para todos nós. A Denil apareceu, a Margarida, prima. Faz 3 anos que não manda o zapa. Hoje o Adenil mandou. Ah, Adenil, fico contente com o seu zapa aí, viu? Um bom dia, que Deus proteja toda a família nessa manhã de domingo. Quero participar do sorteio, Regina Aparecida de Matos. Meu tio José Roberto dos Santos está participando. Um abraço aí para todos que estão ligados no programa do Zé da Boia. Prima, manda abraço aí, gordona. As andorinhas.

0: 7:10.
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0: 7:14.
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Tá aí, prima, a nossa amiga Sandra, hoje fazendo aniversário. Parabéns mais uma vez. Felicidade pra você. Ô, prima, 716, a Sandra é esposa do Fu. Hoje fazendo aniversário. Vai ter festão lá hoje, viu, prima? Ah, vai. Quem tá aqui, prima? Bom dia, Santa Bahia. Manda uma boa para o Juarez da Guarda Metropolitana e pra dona Helena do Bazar Nova Esperança. Obrigado. A Jaira Santos tá ligadinho com a gente, viu, prima? Um abraço lá pro Cabral e pra Fátima também. Bom dia, Zé da Banha, tudo bem aí? Zé, toca Zé Cardoso pra nós. Ailton do Piracoma, obrigado. Tá bem quem tá aqui? Bom dia, meu amigo Zé da Banha. Tudo bem? Um ótimo domingo. Marco Antônio, Santiago também. Põe meu nome no sorteio. Tá colocado aí. E o nome José Roberto. O nome da Regina já colocou também. Um abraço aí pra vocês. Bom dia, Zé, tudo bem? Tenha um excelente domingo abençoado. Se puder, toca uma moda da Inesita Barroso. As modas que não saem da moda são boas. Abraço. Andréia Correardi, Dona Lourdes, no Santo Cecília, e o Jorge no Araritama. Bom dia. Bom dia, gostaria de participar do sorteio. Maria Aparecida Rodrigues, Vila São Paulo. Maria Aparecida Rodrigues de Almeida, do Jardim Regina, também está no sorteio. A Vânia do Maricá, coloca meu nome no sorteio. Vânia do Maricá, tá participando aí. Tá mandando lá um bom dia. E a próxima música pros pais Carninho e Araci, lá do Borba, tá ligadinho com você todos os dias. Obrigado aí, Araci e Carninho no Bosque, no Borba. Primeiro era no Bosque, era no Borba. Um abraço, um beijo grande pra toda a família. O seu João e a dona Cidinha também tá ligado com a gente. Ah, quem tá ligado, o Zé Luca, a dona Wanda, tá ligado com a gente, e o Zé Mineiro, viu, prima? O Zé Mineiro, a dona Wanda e também o Zé Lucas, tá ligado no programa Zé da Boia, 7h18, no Pique, no Carinho, na Alegria. Quem que tá aqui com a gente? 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Um abraço pro Zé Laerte e pro Laerte ligado com a gente. 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No Pique, no Carinho, na Alegria do programa do Zé da Boia. Bom dia, gostaria de participar do sorteio. Márcia Alves de Oliveira, Parque das Nações. Bom dia, Márcia, um beijo grande para você. Uma abençoada manhã de domingo. 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
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Um abraço lá pro seu Zequinha, pra dona Isabel, o Cleito, a Cláudia, Maria Eduardo, o Benjamin, também o Davi, o Manuel. Tá lá a Fran, o Zezinho. E está lá a nossa amiga Maria, com produto de qualidade para sua obra. Também está lá o Paulão, que mora lá, o Ivo motorista, o Benedito, que trabalha lá, todos ligadinhos com a gente. Uma ótima manhã de domingo para vocês aí, no pique, no carinho, na alegria do programa do Zé da Boia, porque agora vem moda bonita no seu rádio. Qual que vem aí, prima? Ah, vem aí para você uma moda chique do último, viu? Colcha de retalho, Anísio Silva, prima.

0: sempre suportava.
1: Anísio Silvio, eu sinto muito, mas o povo não gostou de você não. Já mandaram tirar essa porcaria do ar. Mas que coisa! Não é possível um negócio desse. É um grande cantor, prima. Mas não cai essa moda na manhã de domingo, né? Você vai deixar tudo melado o domingo do povo? Mas não é possível um negócio desse. Então põe essa aqui pra arrebentar o coração dos apaixonados. Tem coitado aí que bebe até um garrafão com essa moda aí.

0: 7:26.
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0: 7:27.
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Tá aí pra nossa amiga Roseli Prima, que pediu ontem, já tô tocando hoje pra ela aí, o Quatro Cantos da Casa. Obrigado pelo carinho, pela audiência. Nossa amiga Roseli, tá ligadinho. Paulo Almeida, também mandando lá um abraço pra filha Dani e a Simone, viu, prima? Um abraço aí pra todos. Nosso amigo Paulo Roberto Correia, prima. A Lúcia no Xangri-Lá, uma ótima manhã pra vocês aí. Também bom dia. Gostaria de participar do sorteio. Márcia Alves Oliveira, Parque das Nações, está participando. Lúcia de Fátima, também Maria Wanda no Santana. Luiz Antônio Ferreira no Massaim também está participando. A Mauri Godoy no Campo Alegre. A Rosana Monteiro também está ligadinha com a gente. Alex Januário, seu Cido, lá no Bom Sucesso. Vamos temperar, gente. Está caro, né? Está caro, não compre. Bom dia, Zé da Boia. Aqui é o Gonçalo Godoy, Jardim Imperial. Põe meu nome no sorteio. Então tá aí. 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Manda um zapá. 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Ah, ali está o Ageu Pai, a Geofilha, a dona Dalva e a Raquel. Hoje, até às 13 horas, eu estou falando do Comercial Vale Carne. O Wilson Rodrigues Pinto do Caçolino participando do sorteio. Davi Ribeiro Xuxa também está participando. Quem mais mandou aqui, prima? Bom dia, ótimo domingo para todos nós. Moisés Lopes do Araritama. Moisés Lopes do Araritama. Ah, que vontade de tomar aquele café gostoso. 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Ô, prima, vamos ajeitar o gambá aqui, que nós vamos lá para a padaria do Bosque tomar um café gostoso. Eu não quero saber quem morreu, eu quero é chorar nesta manhã gostosa de domingo. Põe a moda aí, prima. Põe a moda aí, porque pega, arruma nós. Eu já falei, prima, se a Virgínia pode pegar o jato dela e ir lá em Goiás fazer academia no bate-volta, por que que eu não posso ir com o meu jato lá pra padaria do Bosque? Vamos logo, gorda, vamos logo! Pra padaria do Bosque!

0: Derrite, derrite. Não seja injusto, não joga a culpa, que também é sua. Eu estou assumindo a culpa da classe política. A classe política tem que ter vergonha na cara. A classe política tem que roubar menos. Tem que roubar menos. Tem que combater desperdícios e privilégios.
1: Me permita discordar, depois você vai assistir a sua fala. E você vai concordar comigo. A classe política não tem que roubar menos, como você falou. A classe política não pode roubar.
0: Exato.
1: A senhora falou que tem que roubar menos. Não pode roubar de jeito nenhum.
0: Derrite, derrite. Não seja injusto e não jogue a culpa, que também é sua. Eu estou assumindo a culpa da classe política. A classe política tem que ter vergonha na cara. A classe política tem que roubar menos.
2: Tem que roubar... Tem que ter vergonha na cara, viu, gente? Roubar pouco. Não pode roubar muito, não. Ah, o que, é isso? No pique, no carinho, na alegria do programa do Zé da Boia. Bom dia, meus amigos, minhas amigas. Obrigado pelo carinho, pela audiência no programa do Zé da Boia.
3: É 5 tipos de eleitor, companheiro. Quer conhecer como eles é?
4: Bom, claro, fiquei muito curioso, né?
3: O tipo 1 é meus burrinhos. Esses é facinho de enganar. Eles acham que o Mensalão e o Petrolão são invenção da mídia golpista.
4: Como assim?
3: Você pode mostrar foto, documento assinado e vídeo do crime, mas é só eu falar que não sabia de nada.
4: E o segundo?
3: É o ignorante. Esse até sabe das merdas que eu fiz, mas não tem capacidade de assimilar uma coisa com a outra.
4: Esse não seria burrinho?
3: Não, meu companheiro. O burrinho não sabe. Esse é pior. Esse sabe e ainda me protege.
4: E o terceiro tipo?
3: Esse é meu preferido, é o idolatra. É aquele que nega a realidade pra me proteger. Esse tipo faz fila pra chicotada.
4: E por que é seu preferido?
3: Porque eu posso cagar na boca do terceiro tipo. Que ele vai falar que tá gostoso, companheiro.
4: E o quarto?
3: O quarto é perigoso, ele é o esperto. Esse vai me proteger sempre, desde que ganhe algo com isso. Tipo os artistas da Rouanet.
4: Por que perigoso?
3: Porque esse é movido por dinheiro. Então, se chegar alguém que paga mais, eles mudam de time.
4: E o quinto tipo, o otário útil?
3: Esse é o que mais arruma briga pra me proteger. Esse é o que mais grita, o que menos come e o que mais me ama.
4: Útil pra quê?
3: Pra me manter no poder, né, besta? Pro país ele não serve pra nada, mas na urna ele vale tanto quanto qualquer outro.
4: É. Deixa eu ver se entendi. Basicamente, seu eleitor é o burrinho, o aproveitador e o pilantra?
3: Exatamente, companheiro. Esses aí é meus meninos.
4: Mas pra mim isso não faz sentido.
3: Como não? Afinal, eu ganho nos lugares mais miseráveis. Ganho entre quem tem menos estudo e minha vitória é comemorada nos presídios.
4: E como isso é bom?
3: Porque se os burrinhos, os miseráveis e os bandidos votam em mim, eu não preciso fazer nada de útil pra me manter no poder.
4: E você tem orgulho da sua vitória ser comemorada em presídios?
3: Lógico que sim. Eles é meus parça, meus meninos. Viva minhas vítimas da sociedade.
4: Se os mais pobres te elegem, o que você faz por eles?
3: Mantenho eles na pobreza, porque quem melhora de vida evolui e já não vota mais em mim.
4: Deixa um recado para os trabalhadores do país. Continuem trabalhando muito.
3: Porque no que depender de mim, vocês vão ter que trabalhar muito para bancar meus luxos.
2: No pique, no carinho, na alegria do programa Zé da Boia, qualquer coisa, relaxa, faz um L e chora. Vem aí, saudade pra você, lindona, bonitona. Um bom dia. Bom dia também pra dona Tereza Cazu, Paulo Cazu, Henrique Cazu, todos ligadinha. A dona Ana Maria, mãe da Denise, a prima, que é cozinheira da churrascaria Restaurante Minuano. Bom dia, dona Ana Maria, um beijo, Denise. Pra todos vocês, uma abençoada manhã de domingo. 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

0: 7:49.
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Alô, modona bacana, Zé Cardoso, Trio Turuna. Um abraço aí para os nossos amigos de Taubaté, o Éder Filho, o Éder Taino, a Lúcia, também está lá o Antônio Júnior, o Dudu, a Fernanda, o Davizinho, o Rei do Gado, em Taubaté, a doutora Magali Schmidt e Cleiton, um beijo grande para todos. A Vanderlei está com a gente, também a Benedita Aparecida do Santos Beraldo Alto do Cardoso, participando do sorteio, Marcelo Monteiro também está participando do sorteio, e o tio José Francisco, grande ouvinte do programa, bom dia, lá no Santa Cecília, também no Alto do Cardoso, a Giovana Leite, também está participando aqui, o nosso amigo Fagner, prima, está ligadinho, tá ligado na gente aqui na Fazenda Santa Emília, no Piracuruca, tá ligado o Fagner e o pessoal de Suzano, do repórter Suzano aí, papel, né, prima, bom dia. Marcelo Monteiro também está com a gente participando do sorteio, já foi. Agora no Alto do Cardoso também está ligadinho com a gente, prima. A nossa Maria Cecília, bom dia. O Henrique Sebastião lá no IP2 também participando. A Claudete Moreira Bertini também está participando. Um ótimo domingo a todos. Ela gostou da Madonna aí, a nossa amiga, né, prima? Nós mandamos para ela aí. Ela pediu Amor de Primavera, mas hoje não dá mais tempo para mais nada. Prima, bom dia, meu amigo Wellington dos Santos, mora no Alto Cardoso. É a Roseli que pediu aí, né, prima? Amanhã nós toca pra ela. O Tubarão também tá com a gente, bom dia. Maria Vicentina, bairro Massaí. O Vaguinho, o Wagner da Conceição, lá da Mombaça. A Maria Aparecida Mancini, de Pinda também. Adriano Rodrigues de Almeida, Jardim Regina. Cristiane Eugênio, lá no Araritama, curtindo o programa. O Luciano Matheus, eu de cá, você de lá no bairro do Crispim. Bom domingo, Zé da Boia, bom programa. Que Deus abençoe. Tenha um ótimo final de semana. É o Delícia da BR-116, o Edson Castelli e a Angélica. O Adrianinha, a mãe Maria no Xangri-Lá, o Davi Ribeiro Xuxa também participando. Também a Maria Eliana de Souza Castolina. Todos no pique, no carinho, na alegria do programa do Zé da Boia. Vamos lá sortear. Vamos ver quem vai levar o primeiro prêmio de hoje, prima. Quem é que vai levar o frangão assado na brasa com batata do Comercial Vale Carne rodando essa bagaça aí, prima, no pique, no carinho, na alegria do programa do Zé da Boia. Vamos lá, atenção, Márcia Alves Oliveira, atenção, Márcia Alves Oliveira, você acabou de ganhar o frango assado do Comercial Vale Carne, garotinha. É, tem um minuto pra mandar o zap aí, que se não mandar, bau, bau, vai pro saco, perde, tem um minuto aí. A Márcia Alves Oliveira, atenção, já está valendo seu tempo no Parque das Nações. Márcia Alves Oliveira, vamos sortear o segundo agora, que é o quilo de linguiça do Comercial Vale Carne, prima. Vamos lá, o ganhador, quem será o quilo de linguiça do Comercial Vale Carne? Roda essa bagaça aí, prima. Vamos lá ver quem ganhou. Ah, quem ganhou o quilo de linguiça, prima? Quem foi? Francisca Cursino, tem um minuto para mandar aí. Francisca Cursino, tem um minuto para mandar. A Márcia mandou, prima. Oi, bom dia. Tá aí a Márcia. Você pode passar no Comercial Vale Carne e retirar o frango assado a partir das 11 horas, viu, Márcia? Márcia Alves de Oliveira, do Parque das Nações, ganhou o frangão assado com batata do Comercial Vale Carne. Tem um minuto aí, já mandou, primo, não tem mais que minuto nada, é só passar lá, levar a sua identidade. A Geu, marca o nome da mulher aí. Márcia Alves Oliveira, Parque das Nações, ganhou o frangão assado chique do último do Comercial Vale Carne. E cadê a Francisca Cursino, que não mandou ainda, ganhou o quilo de linguiça? A Francisca Cursino, agora nós vamos sortear aí, prima, a banha do Comercial Vale Carne, um quilo de banha para você ligado no programa do Zé da Boia. Vamos lá, atenção, Francisca Cursino, se não mandar daqui a pouco você vai perder. Vamos ver quem faturou, prima, quem que faturou aí a banha do Comercial Vale Carne. Atenção, Alexandra Ramos Celestino, Vila São Paulo. Alexandra Ramos Celestino, Vila São Paulo, ganhou o quilo de banha. Tem um minuto para mandar um zap aí. A Francisca Cursino já mandou, prima. Pode passar lá no Comercial Vale Carne e retirar lá o seu quilo de linguiça. Francisca Cursino, a marca aí, meu amigo Ageu Pai e Ageu Filho, Dona Dalva e Raquel. E Alexandra Daniela vai buscar a banha lá, prima. Alexandra Ramos Celestino, Vila São Paulo.
Viu? Alexandra, Daniela, Ramos, Celestino, Vila São Paulo. Marcou aí, Ageu. Tá tudo certo aí, meu compadre. Grande Ageu, ligado no programa Zé da Boia. 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Menino, Deus abençoe. É a Zizo, aqui tá Vilmo, Daniel, Josana, Ana Lívia. Também a Giovano, Luca, todo o povo ligado com a gente. Bom dia, viu? Obrigado pelo carinho, pela audiência. Uma abençoada manhã a todos, meus amigos, minhas amigas. O Tico Torque também está ligado, ele mandou uma mensagem aqui. Deixa essa mensagem aí, amanhã eu vou ler ela, viu, Tico? A dona Marta Torque, um beijo para toda a família aí. Obrigado pelo carinho, pela audiência. Que Deus leve paz, amor, saúde e alegria a toda a família. Louvemos ao Senhor porque Ele é bom. Louvemos ao Senhor porque é bom estar com vida. Se dirigir, não beba. Se beber, não dirija. Preserve a vida porque a vida é um dom de Deus. E lembre-se, amigo, sempre atrai de uma bola a uma criança. Eu vou, mas eu volto amanhã, se Deus quiser, aqui na 107. Bom dia, Pinda. Bom dia, valeu.

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É, 8 horas e 9 minutos agora. Você curtiu aí o Zé da Boia, do Pique do Carinho da Alegria. Agora são 3 horas, a partir de agora, até às 11 horas da manhã. As músicas do rei que marcou sua vida. Entre em contato aqui com a gente, 992-24-5660, 992-24-5660. Quer voltar no tempo junto comigo? 1974! Eu quero apenas...

8:15, as melhores do Rei Roberto Carlos. Quer mais uma? Quer mais uma? Essa vai fazer você voltar no tempo. E é indicação aqui, né? É, indicação da Ana Lúcia do Mombaça. Ela falou, toca o portão pra gente. Tá aqui, O Portão, 1974.

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2: Olha, muito bom dia para você que ligou o seu rádio, você que já estava curtindo aí o meu amigo Zé da Boia, não é mesmo? Agora, as melhores do rei Roberto Carlos, as músicas que ficarão eternamente na nossa mente, né? Desde 1964, né? Ele começou em 63, mas 64, 65 começou a explodir o rei Roberto Carlos. E até nos dias de hoje, né? Ele já com seus 85 anos, ainda em evidência, né? E vendeu aí mais de 150 milhões de cópias, fora pirataria, né? Nenhum cantor brasileiro conseguiu, né, fazer essa façanha de vender tanto quanto ele, né? Não só no Brasil, mas também em vários outros países, como Itália, Espanha. Houve um tempo em que ele batia de frente, ele e o Julio Iglesias, né? O Julio Iglesias muito mais, né? Mais de 300 milhões de cópias vendidas em todo o planeta. Mas, inclusive, o Julio Iglesias declarou um dos maiores cantores e compositores do mundo é o Roberto Carlos. É um fenômeno, né, de vendas, de vendagem naquela época, quando vendia disco, depois CD, lá atrás fitas. É brincadeira o que esse homem vendeu e até hoje vende, né? Ó, 8 horas e 23 minutos. 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Ó, oh, bom dia, tá dizendo aqui, bom dia, é o Paulo Aoki, morador Castro Lira, gostaria de pedir uma música do rei, sentado à beira do caminho, ô música bonita, eu volto no tempo com essas músicas, bom dia, Pindamonhangaba.

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0: Olha, 8 horas e 41 minutos. Bom dia, Pindamonhangaba. Olha, nós vamos até às 11 horas da manhã. Eu sou Astério Galvão. E aqui você pede a música que você quer ouvir. Nós temos aqui o WhatsApp nosso, 992-245660. Peça a música do rei. Olha, a Conceição tá mandando essa música aqui para o Zé da Boia.
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0: E pediram também a mesma música a Márcia Cristina, mandando aí pro Carlinhos do Mombaça. A música chama-se A Montanha, de 1972.

São 8 horas e 46 minutos, você curtindo aí as melhores do Rei Roberto Carlos aqui na 107.1. Alô Moreira César, alô pessoal aí que mora no Araritama, um grande abraço pra vocês, um excelente domingo. Pessoal da Cidade Nova, do Feital, aqui no centro da cidade. Lembrando que Chaveiro tá lotado por aí, mas igual Liberdade eu tô pra ver, viu? 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

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Eu já mando aquele abraço pro meu grande amigo Luiz Augusto. Alô, Luiz Augusto, vai Corinthians! Fala aqui também da Associação de Amigos Unidos de Pinda, né? A ONG, a AUP, essa ONG comandada aí pelo Dito Bala. O Dito Bala também comanda o jornal Vale Cidade Digital. O Dito Bala também comanda o jornal do Bala Impresso. Que jornalzão da hora esse, ô. Ô Dito, parabéns, viu? Parabéns, é um jornal show de bola, chique. A cidade precisava de um jornal desse aí, né? Ele é impresso, viu, gente? Grande abraço a todos aí da ONG. Da ONG, Associação de Amigos Unidos de Pindamonhangaba. Quer entrar em contato lá, falar com o pessoal da ONG, falar com o Dr. Fábio, quer falar lá com o Alex, o André. Eles ficam ali na rua Professora Ilcar dos Santos Granato, 112, na Vila Nair, bem próximo ali da Sabesp, né? E o telefone da ONG, 992-187115. Deixa eu mandar um abraço para a sogra do Dito Bala, que sempre está acompanhando a gente. Dona Hilda! Ô, Dona Hilda! A esposa do Ditão aí, a Thelma, o João Felipe, o filhão, e a neta linda Emanuele. Vou mandar uma música lá pro pessoal da Associação de Amigos Unidos de Pinda e para Dona Hilda e família. Olha que música bonita do Rei Roberto Carlos. Um dos grandes sucessos do Rei Roberto Carlos. Café da Manhã, 1978. Alô, Dona Hilda!

Olha, 8 horas e 54 minutos. 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João Vandir é apaixonado pelas músicas do Rei. E qual que você vai mandar pra Edna? Qual que você vai mandar pra Edna aí, João Vandir? Balança a cabeça. Tô te vendo daqui, hein? Grande sucesso do Rei Roberto Carlos. A primeira vez, 1978, o João Vandir e pra Edna.

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4: Os preços de alimentação e bebidas caíram 0,34% em agosto, marcando o terceiro mês seguido de redução, segundo o IBGE. Entre as maiores quedas estão batata, cenoura, cebola e tomate. Lembrando que o ovo e o café moído também ficaram mais baratos. Parte desse movimento está relacionado ao aumento da oferta e as condições mais favoráveis para a produção. É uma boa demonstração da importância do agro para a economia. Quando a produção chega em maior volume ao mercado, o efeito pode aparecer até no índice de inflação do país.
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minutos agora. Bom dia, Pindamonhangaba! 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Alô, Gilberto, meu amigo Gilberto Francisco do Araretama, meu amigo, grande artista e faz cada coisa na madeira. O cara faz isso, ele esculpe a madeira, fica uma coisa de louco, gente. Meu amigo Gilberto Francisco. A Cidinha Machado, lá do Jardim Emília, né? Falou assim, ó, manda uma música aqui pra mim e eu mando pra minha cunhada Sueli, pra Débora, pra Cristina e pra Zilda. O nome da música é Eu Me Vi Tão Só. 9:11. Bom dia. 9:12 agora.

9:16. Alô, dona Alzira, bom dia, dona Alzira. Muita gente entrando, muita gente participando aqui comigo. 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

Olha, o Moisés Lopes do Araretama pediu uma das mais belas canções do rei Roberto Carlos. Datado de 1973, rotina, 9 horas, 20 minutos. Bom dia.

Olha, 9 horas e 25 minutos, você curtindo aí as melhores do Rei Roberto Carlos. Quer pedir um musicão do Rei? Olha aqui o WhatsApp nosso aqui, ó. Você manda, eu recebo aqui na hora, tá lotado aqui, mas eu cito você aqui também, 992-24-5660. 992-24-5660. 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

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Olha aqui quem tá pedindo a música, quem tá pedindo essa música aqui? Fernando aí do Maricá, ele disse que pra mandar essa música pros amigos dele que trabalham na Confab, lá na cozinha da Confab, o Fernando do Maricá pediu, vai ouvir agora, mandando aí pros amigos da cozinha da Confab, Lady Laura, 1978. 9:29.

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9:35. Obrigado, viu, gente? Obrigado. Muita gente entrando aqui no nosso WhatsApp, 992-24-5660. As pessoas mandando recado aqui. Alô, Jair. A Jair já apareceu aqui, hein? Toca uma música para minha prima Gracinda, para o casal e amigo Roberto Correiardi e a Silvia, né? A Jaira aqui. Daqui a pouquinho, viu, Jaira? Bom dia, Jaira! Também mandou aqui o Dinarte da Silva, né? O Juninho. Aí do Boa Vista, né? Grande abraço pra você. Quero também mandar um grande abraço aí pro Flavinho. Flávio aí da comunicação, meu amigo, um abraço pra você. Hoje é aniversário da esposa, a Ana Carolina. Parabéns. Deus abençoe sua vida, Ana Carolina. Deus te proteja sempre, Ana Carolina. Olha, o Flávio falou, manda uma música bem bonita pra minha esposa, porque hoje é o dia dela e ela merece uma música linda do Rei Roberto. Olha, grande sucesso do Rei Roberto Carlos, de 1980, viu, Flavinho? Essa música é show de bola, Não Se Afaste de Mim. 9:37. Bom dia, Pinda.

São 9:41, um grande abraço aí aos meus amigos, né? O Tano aí da Vila São Benedito, o Valério da Vila São Benedito, o Maurinho Alves, é, meu cunhado aí, um abraço pra você, viu? Maurinho Alves, o Flavinho aí da comunicação, a Ana Carolina fazendo aniversário hoje, parabéns. A Lúcia do bairro das Campinas, daqui a pouco a sua música, viu, Lúcia? 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Olha, é muita gente aqui participando, quero agradecer, viu, a grande audiência em toda a cidade de Pindamonhangaba. Olha, a Lúcia do bairro das Campinas pediu, vai ouvir agora, música bacana do Rei Roberto Carlos.

Ah, agora sim, né? Eu não tinha buscado ela aqui, mas agora já peguei essa música bonita aqui. Ela se chama Agora Eu Sei. É de 1972, viu? Não tinha nem nascido ainda. Vamos lá?

Estamos de volta, 9h50, e a hora passa rápido, né? Hoje, ensolarado o dia, vai secar todas as roupas aí no varal, hein? Que maravilha! Olha, ontem foi uma festa lá na Casa Andrade, né, gente? Puxa vida, como foi grande, como foi sucesso, vendeu tudo lá, pisos e porcelanatos. Puxa, o pessoal quando sabe trabalhar é outro departamento, né? Comes e bebes, tinha sucos, tinha refrigerantes, tinha salgadinhos, à vontade, mas à vontade mesmo. Então muita gente passou por mim lá e eu fico lisonjeado quando sou convidado, todo ano sou convidado para fazer a apresentação lá para eles, com caixa de som, com a rádio junto, né? Foi um sucesso, né? Foi um sucesso. Olha, estive lá com os pais, a Dona Vera e o seu Antônio, né? Dona Vera e o seu Antônio. É, os pais do Claudinho, um abraço, Claudinho. A Leuci também passou por lá, né, Leuci? A Dona Maria dos Santos, a Helenice, esposa do Gino? A Dona Elza também passou por lá. Dona Maria Delcinha, do Santana, ela? É, a Daniela, sogra, que é sogra, a Esther, né? Dona Maria passou por lá, Dona Maria aí do Santana. Oi, Eunice, um abraço pra você. Olha, foram tantas as pessoas que passaram por lá, vendeu, mas vendeu muito, viu? Lotou, ferveu de gente. Parabéns, o seu Nael. Parabéns a Cris, né, que faz um trabalho excepcional, todos os funcionários ali engajados, trabalhando bastante, um ajudando o outro e deu no que deu, né, vendeu tudo. E amanhã nós vamos dar ali, teve vários sorteios, né, que aconteceu ontem, mas só amanhã, segunda-feira, no programa Perfil, nós vamos ver quem ganhou churrasqueira, nós vamos ver quem, é um monte de coisa, né. Nós vamos dar o nome dos ganhadores amanhã.

Alô, dona Vera, alô, seu Antônio. Alô, Claudinho. Exalta Cristo, né? É isso mesmo? Exalta Cristo. Olha, deixa eu mandar um abraço aqui pro meu amigo, que eu gosto e gosto muito, né? Que eu conheço há décadas, que sempre fez muita coisa legal, Posteri Galvão, na época do jornal, né? Do Gravatão, lembra do Gravatão? O jornal que era, saía na cidade aí, jornal da cidade, né? E ele trabalhou muitos anos lá. O que esse cara fez de reportagem com o Astério Galvão, né? Naquela época, tem tudo guardado, viu? João Paulo Overney! João Paulo Overney, um dos maiores profissionais que nós temos aqui em Pindamonhangaba, jornalista de primeiríssima qualidade. Ele tá lá fazendo a cobertura do primeiro jogo de futebol, 35, né? Na Ferroviária. É Ferroviária e Ramos hoje? Ferroviária e Ramos, tá mandando aqui, ó. Então ele tá lá cobrindo e ouvindo o programa aqui, que legal, né? Ele falou, sério, manda aquela do rei pra mim, pobre de quem, como é que é o nome da música inteira? Pobre de quem me tiver depois de você. Um abraço aí, viu, João Paulo Overney? Vamos tocar essa música aqui, vamos tocar. Ela é de 1990. Vamos lá? 9h55. Pedido do João Paulo Overney.

0: E você? Ô, música bonita! E o João Paulo Overney, essa música foi pra ele, e ele mandou aqui, ó, e o cara é poeta também. Quem não fez da sua vida tributo à vida de alguém, teve a vida mal vivida. Só viveu, não foi ninguém.
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0: Estamos de volta, 10 horas e 7 minutos. Bom dia, Pindamonhangaba. 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Já aproveita e já manda um abraço pro Ita, viu? Ô, Ita sumido! Um abraço pra você aí, Ita! 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Alô, Luiz Augusto! Ô, Luiz! Vai, Corinthians! 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Vou mandar um abraço pro Tião, meu tio de sangue, o Tião e a Clarinda, tá lá em BH, lá em Belo Horizonte, lá em Ribeirão das Neves, só curtindo a gente aí, né, ó, ô Tião, tô com saudade, viu, não fica brabo comigo não, viu, o Jorge Augusto de Taubaté, Jorge Augusto Taubaté, ele falou, tô acompanhando aqui, manda o Se o Amor se o Amor Se Vai, tá? Então eu vou mandar essa música aí pra Elza Maria, vou mandar, ô Luiz Carlos, esquenta a cabeça não, Luiz Carlos, um abraço pra você, meu querido amigo Luiz Carlos, aí do sindicato, meu grande amigo Luiz Carlos, a Elza Maria, o meu tio Tião, né, já falei aqui, a Clarinda, o Ailton Alves Pontes, tá lá em Parnamirim, penso que eu não sei que você tá ouvindo aí, meninão, um abraço aí pra esposa, pros filhos, pra família toda, viu, aí na cidade de Parnamirim, alô Jaira, um abraço, alô Flávio da comunicação, um abraço pra você, João Paulo Overney, que tá aí fazendo a cobertura e ouvindo também o programa, o Gilberto Francisco do Araretama. É muita gente. Então todos que eu citei aqui, eu vou mandar essa música aqui do amigo lá de Taubaté, tá? 1988. Se o amor se vai. Muitas emoções, bicho. 107.1 no seu dia. 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

Olha, são 10 horas e 17 minutos, a hora passa rápido, né? Hoje tem sol, vai secar tudo, hein? É, vai dar uma esquentadinha boa. Alô, Elza Maria aí na sintonia, obrigado. Obrigado também aí na sintonia. A Rosângela Santos. Um abração pra Graça Brandão. Obrigado também aí a Ana Ramos do Jardim Mariana. Olha, deixa eu falar aqui da ONG, Associação de Amigos Unidos de Pinda, a AUP, comandada aí pelo Dito Bala, fazendo um trabalhão bacana aí, hein, Dito? Bacana, Pinda precisa de uma ONG que se preocupe com a população. Jornal Vale Cidade Digital aí, fazendo um grande sucesso. Mais sucesso ainda é o Jornal do Bala Impresso, viu? Esse é... Mas, rapaz, esse jornal ficou bonito, hein, Dito? Esse jornal é grande, bonito, imponente. Já é sucesso absoluto, né? Um abraço aí aos amigos, o Alex. Um abração aí pro Dr. Fábio, o André. Todos aí da ONG, né? Quer entrar em contato aí? É, o telefone da ONG fica lá na... Onde fica o endereço? Fica na Professor Ilcar dos Santos Granato, 112, Vila Nair. E tá lá no, na ONG todos os dias, né? Uma equipe aguardando. Pode ligar lá, conversa com o pessoal lá, né? Esses dias aí fizeram doação de 600 quilos de ração para uma entidade. É, várias outras coisas estão fazendo, né? Ô Dito, manda para mim aí os trabalhos da ONG, porque são, é muita coisa que vocês estão fazendo aí, né? É, fica número 112 na Ilcar dos Santos Granato, Vila Nair. 992-187-115, viu? 992-187-115. Esse é o Dito Bala! Grande Bala! E olha, no Dia das Crianças, eu quero agradecer, e agradeço mesmo, porque é doação, né? O João Vandir, que divulga com a gente aqui, e por conta própria, falou, eu vou doar dois presentes, um para o menino e um para a menina, para ser sorteado aí no programa do Rei, aí no Dia das Crianças, tá bom? Então eu agradeço, viu? 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Olha, o Gabriel mandou um recado aqui pra mim. O Gabriel, ele falou assim, ó, aniversário da minha noiva, cara. Poxa vida. Manda um alô pra ela aí. Aniversário da Slaine. Ô, Slaine, parabéns, Slaine, que é a noiva aí do Gabriel. Manda uma bonita pra minha noiva Slaine. Olha, eu escolhi uma bonita aqui, hein? Olha,
Olha, 1981, Eu Preciso de Você. 10 horas, 22 minutos.

São 10 horas 26 minutos, você já sabe. 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

Olha, a Deia, ela mandou aqui agora, aqui, ó. É, manda essa música pra minha vizinha, que eu considero como se fosse uma mãe pra mim, tá? É, pra Isabel, por favor, manda pra Isabel. A Deia desconsidera ela como se fosse mãe e pediu essa música aqui pra ela, ó. Mulher de 40.

0: aqui do Carinho da Alegria.
1: 10h34. Só musicão do rei, hein? Obrigado, obrigado você que ligou o seu rádio, tá ouvindo aí as melhores do rei Roberto Carlos. Deixa eu mandar um abraço pro meu amigo, meu grande amigo, William Santos. Ah, ele é programador aqui da rádio, ele é produtor, reprodutor. É, ele reproduz também, tá?
0: O menino lindo.
1: O Will, olha, o William Santos, né? Todos os dias aqui conosco. Esse é Pedra 90, só enfrenta quem aguenta. Ele tá lá em Taubaté, lá com o seu Francisco. Tem o filme Os Dois Filhos de Francisco e tem só o filho do seu Francisco, que é o William. Só tem o William? Tem mais? Ô, William! Amanhã tá aqui com a gente o meu querido amigo William, lá em Taubaté, ouvindo o programa. Com o papai aí, estime seu pai, viu? Abraça seu pai. Abraça seu pai, porque pai é um só, mãe é uma só, viu? Tem 5 filhos aí, o seu Francisco, né? Os 5 filhos de Francisco. Eu escolhi uma música bonita aqui pro seu Francisco, porque é uma regravação. Quem gravou isso aqui, acho que foi o Zé Augusto, né? Zé Augusto, o Chitãozinho Chororó. Na verdade, é a composição do Zé Augusto. Daí o Chitãozinho Chororó se apossou da música. Nem cito o nome do compositor, que é o Zé Augusto. E o rei Roberto Carlos regravou Evidências. Vai só aí pro seu Francisco, então. Seu Francisco, olha pra mim, seu Francisco. Balança a cabeça, tá ouvindo aí? Balança a cabeça. Aí sim, hein, seu Francisco. Vamos lá. Evidências, viu? 10 horas e 56 minutos, bicho. 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
1: Olha, 10 horas e 49, né? 10h49 agora. Bom dia, Pindamonhangaba! Olha, meu abração aqui, um excelente domingo aí pro Nelson Felipe do Vila Rica. A Marielza, alô Marielza Cardoso do Vila Rica. A Jaira Gracinda, Robertinho, Correade, a Silvia, Vanderli Rangel, bom dia, bom domingo. Alô, a Mauri Godoy, do Campo Alegre. Alô, meu amigo, dos maiores mecânicos, melhores aqui de Pindamonhangaba, o Marinho Mecânico, viu? Esse é bom mesmo, viu? Esse eu confio. Edgar, do Maria Áurea, Edgar, do Maria Áurea, o Adriano do Feital, o Valdir Correia Leite, aí do Jardim Regina, o Valdir Correia Leite, Claudete Moreira do Parque São Domingos, a Neia Cuba, a Maria Lúcia Ramos do IP2, alô Lúcia! O Tubarão aí da Cidade Nova, Vanderli Rangel, pediu, vai ouvir agora, Tudo Para!

Música bonita demais da conta. Olha, obrigado a todos vocês, obrigado, ó, semana que vem não tem mais horário eleitoral, acaba tudo, vote com consciência, viu gente? Vote preocupado com o país, vote realmente pesquisando o seu candidato, né? Faz uma pesquisinha antes, tá? Porque nós precisamos mudar esse país, tá ok? Vote consciente, essa é a palavra certa, né? A política tem que ser votada. Olha, tudo vira e gira em torno da política, né? É o nosso destino e a gente não foge desse destino, não tem para onde correr, gente. Tem que escolher o melhorzinho, tá? Os piores você deixa para lá. Obrigado a todos vocês. Daqui a pouquinho, Marisa Bueno, é a melhor do samba e do pagode. Obrigado, obrigado, obrigado a todos os nossos apoiadores. Amanhã eu volto com o Marcelo Santos, o jornalista Marcelo Santos. Voltamos com as notas, eu volto com a participação com as notas policiais, né? E trazendo tudo que aconteceu no final de semana aqui na cidade de Pindamonhangaba. Foi lindo, mas eu estou indo. Obrigado, gente. Se Deus assim permitir, eu volto no próximo domingo, se Deus quiser, viu? Quando o Sol Nascer é uma música linda do Rei Roberto Carlos, que eu vou deixar para vocês aqui, a saideira, tá? Enquanto a Marisa Bueno se prepara para assumir aqui a nave da 107.1, tá bom? Tchau, gente. Bye. Fiquem com Deus.

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Começou! Domingo! Coisa boa saber que você já tá aí, né? Tô vendo você. Quem tá aí, levanta a mão. Nossa, quanta gente. Mas, ó, não basta ser ouvinte, tem que participar. Já vai mandando seu recadinho pra mim, deixando o nome completinho, tá bom? Porque hoje tem muitos prêmios bacanas aqui pra você concorrer. 992-245-660. Esse é o nosso WhatsApp pra sua participação. Liberadíssima a sua participação a partir de agora. A gente vai até 14h sambando, pagodeando, no último domingo do mês de setembro, né, gente? Lá se vai mais um mês. É já que chega Natal, é já que chega Ano Novo. Meu Deus, como o tempo passa rápido, mas rápido demais, não é mesmo? 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Pronto, falei bem devagarzinho pra você depois não puxar minha orelha aqui, né? Ah, Marisa, você falou muito rápido. Ó, eu quero começar aqui com essa, gente. Você sabe que agora tá na moda pagodear o sertanejo, né? Você viu como é que ficou bacana demais? Página de amigos com o Grupo Menos é Mais? Tá aí, ó, pra abrir nosso samba e pagode.

0: para abrir o Samba e Pagode desse domingão, dia 27 de setembro de 2026. Eu escolhi essa para você. Grupo Menos é Mais, página de amigos inevitável e Flor ao vivo por aqui. Porque ao vivo é mais gostoso, né? 11:16, depois do intervalo, que é rapidinho, a gente volta.
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0: Tem intervalo? Não, só vinhetinha. Ah, que delícia. Então, bora, gente, até 14h, porque aqui você sabe, né? Se programando também o Domingão da 107 com Samba e Pagode. É samba, é pagode, é alegria no ar. É esse domingão ensolarado que tá demais. Tá gostoso ou não tá? Olha só, e não vamos elogiar muito o sol não, né? Porque da outra vez que a gente ficou elogiando aqui... Ah, então, ele virou as costas pra gente, literalmente, né? Então deixa quieto, que tá gostoso. Então bora pra Domingão Ensolarado com Samba e Pagode, com sua participação, com prêmios, o que mais que você quer? Hã? Mais nada, gente. É Deus abençoando e a gente sambando e pagodeando. Então bora, olha só, o Carlos Alberto do Bem Viver quer participar dos sorteios. Carlos Alberto, seguinte, vou mandar seu nome aqui, né, pra lista pra concorrer, tá bom? Boa sorte pra você. Oi, Luizão. Luizão chegou aqui agora. Bom dia, Luizão. Chega mais, dê seu bom dia. Tudo bem por aí?
2: Oi, Marisa. Bom dia. Tudo bem? Aqui é o Luizão, da Cidade Nova. Fica pra mim, okay. Reinaldo aí. Papel assinado. Quero felicitar essa música. Todo mundo de Pinto, Cidade Nova. O Rubão lá no Jardim Ruína. Meus amigos de Moreira, o Coelho que mora em Moreira. Pra todo mundo aí, tá bom?
0: Certo.
2: Então não escuta aqui, com Deus aí.
0: Maravilha, grande abraço pra todos vocês aí. Cidade Nova, nosso abraço, nosso carinho. E o Tubarão tá aqui, ó, mandando um monte de áudio. Meu Deus do céu, oi, Tubarão.
3: Hoje é que vai fazer comida ao carreteiro, né? Um dietão.
0: É arroz carreteiro?
3: O piloto da nave.
0: Piloto da nave?
3: Aqui na casa da mãe, aqui, temperando as costelas.
0: Aí sim, hein? Hoje tem costela lá no Tubarão, gente, na casa da mãe. É isso? Então tá. Dulce Mota, bom dia.
4: Oi, Marisa Bueno. É Dulce, Vila Rica.
0: Bem-vinda.
4: Queria que você tocasse uma música pra Alice Mota, que tá fazendo aniversário hoje.
0: Parabéns pra ela.
4: Tocasse uma música do Zeca Pagodinho.
0: Tá.
4: E colocar o nome dela no sorteio, por favor.
0: Deixa
4: bom
0: comigo.
4: Pra você.
0: Pra vocês também, um beijo aí pra aniversariante, tudo de bom. Receba nosso carinho, nosso abraço apertadinho, tá bom? Olha só, quem tá aqui também é o Ricardo Ferreira de Castilho, né, Ricardo? Chega mais, bom dia pra você.
5: Bom dia, Maria Bueno, que é o Chitara do Campo Alegre.
0: Ei, Chitara.
5: A música do Pixote, oferecer para todos os ouvintes, esse especial, minha esposa Ana Paula. E viva São Cosme e Damião.
0: Viva São Cosme e Damião. Viva Nossa Senhora Aparecida.
5: Queria
0: viva.
5: Participar do sorteio.
0: Tá certo, tá concorrendo. Cláudio Machado, como é que você tá aí na Vila Prado? Tá tudo bem, tudo certo? Royce do Cavaco, já eu mando pra você. Abraço, viu? Alessandra Alves, sua querida, lá do Mombaça, né? Um domingo abençoado pra você. Beijo, beijo, beijo. Alê, muito obrigada sempre pelo carinho, tá bom? Ai, quem mais que chegou aqui? Vamos lá. Cleide Mendes, ela quer ouvir Raça Negra. Grande abraço pra você também, Cleide. Já eu mando Raça Negra, porque não pode faltar. É lógico que não. Aqui no Samba e Pagode, o Raça Negra, né, gente? O Vicente também tá desejando bom domingo pra todos. Tá lá na oficina de panelas no Parque das Nações, curtindo aqui a nossa programação. Bom dia pra você também, seu querido. Vamos mais de samba e pagode? Você sabe que o pagode, o sertanejo, aliás, tá virando pagode, gente. Adoidado, e tá todo mundo pagodeando o sertanejo. Mais uma que eu quero mandar pra você é com Alexandre Pires e Leonardo. Temporal de Amor, você já ouviu no pagode? Pagodeando o sertanejo. Bora ouvir então. Domingo, na queridinha da cidade. Samba e pagode no ar, porque domingo é dia. Até as duas, bora. Vem ser feliz, vem.
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Alexandre Pires com Leonardo, gente, Temporal de Amor. E aí, você gostou? Eu adorei, gente. Tô amando essa onda aí, né? De gravar o sertanejo aí. Pagodear o sertanejo, né? Eu gosto demais. Ó, Vicente tá por aqui. Quem mais que chegou? Deixa eu ver. Bom dia, gostaria de participar do sorteio. Quero ouvir Pedro Pecado. Quero mandar pro... Túlio, meu filho Cauã, Caio, mas quem é? Quem é que tá mandando essa mensagem? Gente, tem que deixar o nome completinho, tá bom? Pra concorrer. Boa tarde, Zé Luiz. Boa tarde, bom dia, por enquanto. Bom dia, excelente domingo pra você. Viva São Cosme e Damião, que a doçura e a alegria dos Erês possa alegrar seu dia. Oni Beijada mandou aqui o Zé Luiz esse recadinho aí pra gente. Bom dia, excelente domingo pra você também, seu querido. Marcelo Monteiro, como é que você tá? Marcelo lá do Santa Cecília, que é um pagode pra mãe Maria Monteiro, pro pai Zé Maria, pra esposa Leila, que é o Revelação, coloca meu nome no sorteio, vai Corinthians, não pode parar, não pode, não para não. Ó, quem chegou também com um recadinho aqui no WhatsApp é a Silene do Vila Rica, quer ouvir conselho do Almir Neto, quer concorrer aos sorteios, Deus abençoe nosso domingo, amém, Silene. Oi também, aqui para Ângela Maria da Vila Prado, quer ouvir, poxa, com Gilson de Souza para matar a saudade, já eu mando para você. Vera Cristina, como é que você tá? A Verinha lá no Santana, gente, coladinha aqui na 107 também, né? Quer ouvir Pixote, nem de graça, pro neto João Henrique. Oi, João Henrique, beijinho aí da tia Marisa, viu? Obrigada, Verinha, obrigada sempre pelo carinho, sua linda. Quem mais chegou aqui? Vamos ver. Vanderly, como é que você tá? Ela quer ouvir Sorria, tô te filmando. A Vanderly quer participar do sorteio. Bom domingo pra você também, querida. Claudio Mara quer ouvir Pé na Areia do Diogo Nogueira. Hoje tá bom pra ouvir e colocar o pé na areia, né? Literalmente, curte Pé na Areia, não é isso? Beijo pra você, sua querida Claudio Mara. Ah, sempre lá no Mombaça, né? Conferindo a nossa programação. Oi, Luciene, quer ouvir Pedro Pecado? Ah, muito bem, Luciene, agora deixa o nome completinho. Aí sim, aí a gente conversa na mesma língua, né? Porque não pode, gente. Quer concorrer? Não deixe de colocar o nome completo, tá? Pra facilitar a vida de todo mundo, né? Maria Elza Cardoso do Vila Rica, excelente domingo pra você também, boa sorte. A Eliane também coladinha na gente, excelente domingo, sua linda. Ah, já tá concorrendo porque tá seguindo todas as páginas. 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A Marlene Moassa de Taubaté, ela ligadinha no Samba e Pagode, quer ouvir Banda Brasil a Poderosa. Gosto muito dessa daí, Marlene. Um beijo, sua querida. Oi, Josilene. Bom dia pra você também, Josilene. Agora a gente vai de Royce do Cavaco. Essa daí traz muita boa lembrança, hein? Frente a frente. Agora são 11h28. Bom domingo pra você. Que domingo lindo, ensolarado com samba e pagode ainda. Ah!

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0: Raça Negra, volta pra ela aí agora. Bora, gente, sambando, pagodeando no Domingão da 107. Muito mais gostoso, né não? Ó, domingo sem samba e pagode na 107 é igualzinho macarronada sem queijo, amor sem beijo, piu-piu sem frajola. Hein? Concorda? Concorda ou sem corda? Ah, claro que você concorda. 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Pra quem tá seguindo, ó, a Karina Marcondes no Instagram. 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Segue lá e me mostra aqui, eu quero ver. É, se realmente tá seguindo mesmo, você tá me enganando, engana não, que eu fico sabendo. Oi, Mário Sérgio, tudo bem, Mário Sérgio? Você está concorrendo sim, querido, cadê o Mário? Conhece o Mário? O Mário Sérgio? É aquele. Hã? Não, ele mudou de profissão, tá? É. Oi, ai, meu Deus. Claudineia da Vila São Paulo, você tá bem, sua querida? Ligadinha na programação, tá concorrendo aos sorteios. O Adriano também tá concorrendo. Will Santos tá por aqui também. Quem mais chegou? Bom dia, bom dia. Nossa Senhora, meu Deus do céu. Verdeou tudo. Patrícia Silva do Crispim, você tá concorrendo. Que eu vi andanças boa, da Bete Carvalho, né, Pati? Beijinho pra você. Oi também aqui pro Reinaldo Luiz, ele quer ouvir Alexandre Pires e Maiara Imaraíza. Tá concorrendo, um grande abraço. Bom dia, bom dia, bom dia. Lilian Mariano, aí do bairro Liberdade. Ela diz, bom dia, nossa musa dos domingos, que chega para acrescentar mais alegria no nosso dia. Bora ouvir Razão Brasileira, Maluco Beleza? Daqui a pouquinho, tá, sua querida? Beijo, lindona. Lilian Mariano, sempre aqui com a gente. William do Araretama, como é que tá essa galera do Araretama maravilhosa, hein, William? Quer ouvir Sentimento de Posse? Tá bom, William, já eu mando pra você. Andréa Correade do Santo Cecília, tudo bem, sua querida? Excelente domingo pra você também, linda. Abençoado domingo pra nós. Domingo tá maravilhoso com samba e pagode, com você no comando. Bom trabalho, beijo. Obrigada, muito obrigada, viu? Seja bem-vinda sempre, Andréia. Maria Camargo do Santa Luzia. Domingo abençoado para você também, sua querida. Quem mais chegou? Gonçalo Godoy do Jardim Imperial. Quer ouvir Zeca Pagodinho, Faixa Amarela, que é o nome do sorteio? Ok, tem muita gente chegando, muita gente participando, mas vamos primeiro com um intervalozinho? Isso.
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0: Essa foi pra Marlene lá em Taubaté, poderosa! Banda Brasil por aqui. Agora 4 minutos faltando pro meio-dia. É samba, é pagode, é domingo ensolarado, é prêmios de montão, de qualidade. É sua participação, é alegria no ar. Domingo com o samba e pagode, né, gente? Que não pode faltar de jeito nenhum aí no seu domingão. E eu tenho aqui muita gente chegando para participar. 992-245660, esse é o nosso WhatsApp para você concorrer ao frango assado da Camila Frango Assado, a convites para o cinema do Shopping Pátio Pinda, também ao combo do McDonald's, aquele combo delicioso, gente. Vem com aquele lanchão maravilhoso, também o refri grandão, fritas bem caprichadas, aquela frita sequinha, gostosinha, lá do McDonald's. Tudo isso no combo, tá? 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Então, boa sorte, mulherada! Bora seguir a Karina, hein? Bora seguir! E eu tenho que lembrar também... o pessoal tá pedindo. Marisa, passa de novo para mim. Oi, Fernando. Boa tarde, Fernando Crispim. Eu passo sim. 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Parabéns de novo, hein? Tem intervalo, né? Agora meio-dia e um, rapidinho eu volto.
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0: Ao som dos tantãs, tamborins, pandeiros, agogôs, arreco-reco, eita, cuicas, a gente vai mandando aí pra você samba e pagode até as 2 da tarde na queridinha da cidade, a 107, que mora, claro, no coraçãozinho de cada um de Pindamonhangaba, que sabe, né? 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Ó, Luciana Domingos, do Ouro Verde, tá desejando aqui bom domingo para todos. Boa tarde para você. Já posso desejar boa tarde, já. São 12 horas e 4 minutos, né? Quem mais chegou por aqui foi a Priscila do Mombaça. Tá torcendo para faturar a mãe Cida, a filha Júlia, de 4 aninhos. Oi, Julinha! Boa tarde, Julinha. Beijinho da tia Marisa, viu? Oi, Priscila. Oi, dona Cida. A vocês aí no Mombaça, meu carinho, meu abraço apertadinho. A Ana Ramos, do Jardim Mariana. Ela quer ouvir devagar, devagarinho, do Zeca Pagodinho. Não, Zeca Pagodinho não. É Martinho da Vila essa música, tá bom, Ana? Ana, do Jardim Mariana. Deus abençoe seu domingo também, querida. Boa tarde. Edson, tudo bem com você, Edson? O Edson tá ouvindo a gente lá no bairro do Socorro. Quer ouvir Deixa Eu Te Amar com AGP, tá concorrendo aos sorteios. Oi, Luquinha, tudo bem, Luquinha? Beijo, gato. Também desejando um excelente domingo para todos nós. Quer ouvir Grupo Raça, Eu e Ela. Quer deixar o nome no sorteio, tá certo. Beijão para você, Lucas. Quem mais chegou por aqui? Deixa eu ver. A Daniela Ramos, da Vila São Paulo. Alexandra Daniela, né? Ela quer ouvir Grupo Menos é Mais. Ok, você está concorrendo, querida. Boa sorte, beijinho para você. A nossa querida Fatinha, essa pessoa muito carinhosa, muito iluminada, que traz sempre para a gente mensagens carregadas aí de muita fé, né? É isso, gente. Muita fé mesmo, muito carinho. Oi, Fatinha, chega aí.
5: Bom dia, minha amiga Marisa Bueno. Tudo bem com você?
0: Bem, eu querida.
5: Espero que sim.
0: E
5: que
0: você?
5: Dia lindo.
0: Maravilhoso,
5: e lindo,
0: né?
5: Lindo mesmo.
0: Maravilhoso.
5: Hoje é dia de Cosme e Damião.
0: Verdade.
5: Que salve Cosme e Damião.
0: Salve.
5: E que Cosme e Damião traga muita saúde, muita prosperidade, muito equilíbrio para todos nós.
0: Amém.
5: Que Cosme e Damião apazigue o mundo e traga mais alegrias, mais felicidade para cada um de nós, porque nós estamos vivendo uma verdadeira turbulência.
0: Verdade.
5: E esse avião está precisando voar mais calmo, mais tranquilo, para a gente ser feliz.
0: Verdade.
5: Desejo
0: querida.
5: A você e a todos os ouvintes um domingo abençoado, iluminado e cheio de axé.
0: Assim
5: eu
0: seja.
5: Gostaria de ouvir o que é o que é do Gonzaguinho.
0: Boa.
5: E oferecer para todas as crianças que elas sejam felizes. Beijo de luz no coração de todos. Fátima Soares, do Centro de Pindamonhangaba.
0: Aí está, gente, participação dessa querida, maravilhosa Fatinha, no centro da cidade, sempre coladinha na gente, né, Fatinha? Assim seja, palavras recarregadas de muita fé, né, e de uma mensagem bacana, né, gente? Uma mensagem forte, bonita, é isso que o nosso povo precisa realmente, né, ter paz, né, e respeito um pelo outro. Eu acho que está faltando isso, empatia, respeito. Que você acha? Agora são 12 horas e 7 minutos. A Miriam, nossa querida Miriam, o maridão Maurício, lá no Feital, também estão participando com a gente. Um grande abraço, querem ouvir Grupo Raça, que daqui a pouquinho eu vou mandar para você, viu? Ô Marinho Mecânico, seu querido, como é que você tá? É, ele tá dizendo, ótimo dia, Marisa. Deus abençoe sempre sua vida e seu trabalho. Ontem minha filha foi vice-campeã do Campeonato Paulista de Judô na cidade de Marília. Campeonato muito difícil da categoria. Parabéns, Raquel e equipe Monteiro Judô. Parabéns, parabéns. E olha, você deve ser muito orgulhoso, né, Marinho? Você tem filhos incríveis. Filhos maravilhosos, filhos sempre muito bem encaminhados, super bem educados. E olha, aplausos aí para você, para sua esposa, os pais aí da Raquel e do Henrico também, que eu tenho um carinho muito grande, você sabe disso. Parabéns, Raquel, parabéns. Não foi fácil, mas você mostrou que é filha do Marinho Mecânico. Aí sim, né? Ó, o Adarilson Correade, ele tá desejando aí um domingo maravilhoso. Marisa, que domingo que é esse? De sol, ouvindo samba e pagode, bom demais. Um grande abraço, abençoado domingo para você também, viu? Adarilson, para todos vocês aí no Araretama, sempre acompanhando a nossa programação. Deus abençoe sempre. Oi, Bill! Adriano do Feital, como é que você tá? Quer concorrer ao frango assado da Camila Frango Assado? Aí sim! Ok, maravilha! A Eliane, cadê a Eliane? A Eliane tá dizendo que ela quer ganhar os R$100 aí de procedimentos da Karina, cabeleireira Karina Marcondes, porque ela disse que nunca foi no cabeleireiro. Ah, você tá de brincadeira? Sério? Você nunca foi no cabeleireiro, Eliane? Olha, gente, ela disse que faz em casa mesmo. Deixa eu ver se você... Isso, exatamente, é essa mesmo. Karina Marcondes, é essa aí, Karina Marcondes, lá do Instagram. Exatamente, tá seguindo? Então você tá concorrendo, tá bom? Tá concorrendo, muito bem. Alô, boa tarde, Marta, do Cidade Jardim.
6: Bom dia, Marisa. Aqui é a Marta. Marta, terceira de Atendereira, moro em Cidade Jardim. Quero participar do sorteio aí.
0: Tá concorrendo.
6: E meu esposo, José Luiz de Oliveira. Foi uma música bonita aí, tá bom?
0: Tá bom.
6: Claudinho Bochecha.
0: Claudinho Bochecha? Claudinho Bochecha não é samba, não. Ou ele fez... Não, não tem samba do Claudinho Bochecha. Mas eu mando, eu não coloco música feia, não. Só música bonita. Tá bom, Marta, querida. Um abraço pra você. Sandra Teixeira, do Cidade Jardim. Tá tudo bem por aí? Ela disse que não perde o programa. Te amo, sua linda. Obrigada, obrigada, sua querida. Sandra, beijo, beijo, beijo pra você também, viu? Boa sorte aí. Oi, Luiz Roberto Crispim, que eu vi você passa, eu acho graça, da Clara Nunes. Uma semana abençoada e um excelente domingo pra nós, ele escreve. Valeu, Luiz Roberto. Beijo, seu querido. Quem mais chegou? Vamos ver quem é. É Cláudia. Cláudia Aparecida, muito bem, deixou o nome completinho aqui também. Cláudia, na Chácara da Galega? Isso, muito bem, obrigada, viu? Boa sorte aí pra você. William Nunes, do Alto do Cardoso, curtindo samba e pagode. Excelente tarde, bom domingo pra você também, querido. O Fábio, do centro da cidade, tá aqui com a gente. Chegou, chegou, chegando. É, muito bem, muito obrigada. Eliana de Lima, volta pra ela. Já toquei essa aí, Fábio. Você chegou atrasado, já toquei, viu? Pede outra, pede outra. Alex Ricardo também, a mamãe Erondina. Eu tô bem, querido. E você? Ah, devagar, devagarinho. Já, já eu mando aí pra vocês, Alex. Boa tarde, Sandra.
7: Oi,
0: boa
7: Marisa.
0: Tarde.
7: Aqui é a Sandra Regina, do bairro Castolira. Ô, Marisa, você toca uma música aí pra mim? Pode ser uma música da sua escolha. E eu quero oferecer pros meus filhos, pro Wilker, pro Eberton, pros meus netos, o Matheus, a Alice, a Manuela e o Manuel.
0: Tá.
7: Também oferecer para o Nelson do Araretama. Uma ótima tarde de domingo pra você.
0: Tá.
7: E muito obrigada.
0: Amém.
7: E me coloca no sorteio, fazer um favor, tá
0: Coloco.
7: Bom, Marisa?
0: Tá
7: Tchau,
0: bom,
7: beijo,
0: querida.
7: Minha amiga.
0: Beijo.
7: Com Deus.
0: Beijo, Sandra Regina do bairro Castolira. Mas vamos de música, gente. Vamos botar a pé na areia aqui. Ah, hoje tá bom pra fazer isso, meu Deus. Tô precisando em você, hein? Diogo Nogueira, chega mais, chega mais, chega mais.

0: Ah, Beth Carvalho, que coisa linda, hein?
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0: Bora, gente, sambando, pagodeando, domingo daquele jeito que a gente adora. Domingo com Samba e Pagode na 107, recheado de prêmio bacana. Sua participação, domingão ensolarado. Você não tava pedindo sol? Então toma. É, tá gostoso, né? É, gente, agora dá pra lavar aquela roupaiada. Esses dias eu postei lá no Instagram, não sei se você viu lá, né? Um meme. É um meme, tá? Mas, olha, e nem é meme. Então, tava todo mundo dizendo, eu não tenho mais roupa. Como é que faz? Tá tudo sujo, não pode lavar porque não tem sol pra secar, né? Quem tem a lavadora que seca, que lava e seca, beleza, né? Palmas pra você. Agora, quem não tem, como é que faz? Hã? Deixa lá. Então, eu fiz, assim, uma foto, né? Claro que com o IA, daquele vestido de festa que eu fui lá no Colonial Plaza Hotel. E fui na padaria, né? Tava lá a imagem de eu indo na padaria com a única roupa que restou, que é o vestido de festa. Que, aliás, é da Bela Traje Noivas. Um abraço para Raquel, para as meninas maravilhosas da Bela Traje Noivas, ali de Moreira César. Ali na Vila São Benedito, sabe? Tem a Bela Traje Noivas. Ela ganhou como melhor loja de trajes para festas. Parabéns, Bela, parabéns, né? Para Bela Trajes Noivas. Gente, então foi um sucesso, né? Esse meme. Agora, meio-dia 25. 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Parabéns, Alisson. Tá demais, hein? Tá arrasando muito. Meu Deus, como é que tem participação hoje? Tá delícia, tá gostoso. A Mauri, chega mais, a Mauri.
2: Boa tarde. Eita. Marisa, gostaria de ouvir a música com Raça Negra. Me leva junto com você.
0: Tô levando.
2: Vai meu nome no sorteio. Deus abençoe seu dia e sua vida, Marisa.
0: Amém,
2: bom
0: amém.
2: Bom domingo. Bom trabalho.
0: Vai, Corinthians. Vai, São Paulo. Vai, São Paulo. Vai, Corinthians. Vai, Santos. Vai, Palmeiras. Vai, todo mundo. Ó, Corinthians. Vai, Timão. Meio-dia 29. Oi também aqui para Elaine Mulato. Tamo junto na audiência. Ela escreve. Se puder, rola aí a música da Marília Tavares, Chamada naquela mesa. Nem sei se é samba isso. Eu também não. Nem sei também, Elaine. Elaine, vamos ver se dá tempo de tocar. Tem tanto pedido, mas tanto pedido, mas tanto pedido. Vamos ver se dá tempo. Ah, vamos ver aqui a Joyce Cardoso, do Vila Rica. Boa tarde, Joyce. Beijo, sua querida. Boa tarde, boa sorte. Adriano do Jardim Regina, você tá concorrendo, tá bom, Adriano? Ao Frango Assado, a Camila Frango Assado. A Divina Rosa, do Mombaça, também tá chegando, tá coladinha aqui, muito bem. Grande abraço, Divina. Oi, Cida, do Jardim Regina, quer concorrer ao Frango Assado, a Camila Frango Assado. Tá todo mundo querendo Frango Assado, a Camila Frango Assado hoje, hein? Ah, Tubarão também tá querendo, olha lá. Quer um fardinho? Império? Ah, tá. Aí, ó. Ele tá no Império, gente. Aguenta, Tubarão. Aguenta, gente. Aguenta. Boca Louca, pode ser? Oi, Fábio. Você pediu Eliana de Lima? Ah, sim, Boca Louca. Tá, vou ver aqui pra você. Adriana, tudo bem? Adriana Lemes, do Borba. Boa sorte. André Oliveira, boa tarde. Tá dizendo que hoje tá completando 4 anos e 6 meses de... Do quê? De casado, de namoro? Tá aqui já, tá aqui. Boa
3: Marisa,
0: tarde.
3: Boa tarde, minha querida, tudo bem?
0: Bem, querido.
3: Eu tô que nem leitinho, só o pó. Registra aí minha participação aqui, André Oliveira de Taubaté.
0: Bom
3: e
0: também.
3: E gostaria que você sapecasse qualquer música bem bonita aí pra mim. Ofereço meu pai, minha mãe, minha irmã Vanessa. Aí minha esposa, tá bom?
0: É.
3: Minha cunhada de Pina, meu irmão também, Leandro. Aí o pessoal de Redenção da Serra, sempre ligado com você. Aí o Marcelão, também a Jaira. Pessoal também de São Luís do Parintins, sempre ligando com você, tá bom? Deus
0: maravilha.
3: Abençoe, um bom final de semana.
0: Grande abraço, André Oliveira. Ainda bem que você tá aqui nele, leite ninho, sol pó. Pensei que você ia falar. Ah, gente, cara. Oh, meu Deus do céu. Beijo, André. Parabéns aí, viu? Maria Aparecida, do Jardim Regina, que é o sorteio do frango, tô dizendo. Frango assado, Camila Frango assado. Todo mundo quer. Angélica Santos, tudo bem, sua lindona? Deus abençoe grandemente sua vida também. Ela diz, Marise linda, Deus abençoe muito, amo muito, muito, muito, muito você. Obrigada, sua querida. Quer ouvir Negritude Júnior com a City? Quer mandar aí, ela quer participar do sorteio da cabeleireira Karina Marcondes. Ela disse que nunca foi no salão também, que ela pinta o cabelo lá em casa mesmo. Infelizmente, as condições financeiras não favorecem, entendo. Angélica, Pé na Areia, minha música favorita. É, eu toquei agora há pouco, Angélica. Boa sorte aí pra você, Angélica. Eu tô pedindo aqui pro pessoal que tá querendo aí ganhar R$100 em procedimentos com a Karina Marcondes, nossa maravilhosa cabeleireira, que vá lá no Instagram e siga ela, tá? Pra quem tá seguindo, boa sorte. A Marielza, do Vila Rica, tá por aqui também. Boa tarde, Marielza. O Juninho tá dizendo... Boa tarde, Marisa. Quero participar do sorteio de hoje. Dilson da Silva, do bairro Flamboyant. Boa tarde. O combo que eu ganhei semana passada. Obrigado, 107 FM. Então, mas tem que colocar lá no Instagram, no Facebook, marcar a rádio, tá bom? Isso. Tá legal. Você ganhou, você mandou aqui pra mim. É bom que você coloque lá no Instagram, por favor, tá bom? Quem mais que tá aqui? Marizinha, não esquece meu pedido. Tem uma galera querendo ouvir. Pra ver, sorria, que eu tô te filmando. Tá bom, Vanderlei, tá na fileira. tá na fileirinha aqui, porque tem muita gente pedindo música, muito pedido, é, e a gente vai colocando na fileirinha conforme vai chegando, tá bom? Quem mais chegou aqui? Vamos ver. Vanessa. Vanessinha! Tudo bem, Vanessinha? Quer ouvir cerveja de garrafa? Um doce domingo pra nós, Vanessa, da Chácara da Galega. Beijo, sua linda! Agostinho Francisco, boa tarde. Sidney Sinache, do Carangola. Quer ouvir Martinho da Vila? Madalena. Muito obrigada. Bom trabalho. Obrigada a você também. Quem mais aqui? Marisa, põe meu nome no sorteio. Miriam Amaral, tudo bem, lindona? Vou colocar, claro. A Maria Vaneide tá por aqui também. A Mônica Oliveira, boa tarde para vocês. Um domingo abençoado. Rosana do Santana, aí dá tempo de ser feliz. Do Zeca Pagodinho, Beth Carvalho, coloca meu filho no sorteio. Rian Santana, do bairro Ouro Verde. Muito boa tarde para vocês, grande abraço. Boa tarde, sua querida Isabela, da Godofredo Pestana, que é o Pedro Pecado, Campo Alegre. A Isabela tá ouvindo a gente lá do Campo Alegre. Obrigada, sua linda. Camila do Flamboyant, bora aproveitar o sabadão de sol. Camila, isso aí, Camila. Super abraço. Ah, tá completando 4 anos e 6 meses que conheceu a esposa. Muito bem, parabéns, André. E pra esposa também, um beijinho grande. Beijo. Oi também pra Lúcia Aparecida. Quer colocar o nome no sorteio do Frango Assado, da Camila Frango Assado, a Lúcia do bairro das Campinas. Quer ouvir a música originais do samba. Tá bom, vou colocar na fileirinha também. Oi, Neide, do Jardim Mariana. Abençoado domingo pra você. Um abraço. Tá concorrendo. Me pediram também essa aqui, ó. Gilson de Souza. Poxa, lembra dela? Bora relembrar. Gilson de Souza.
4: Agora.
0: É.
5: Você não sabe.

0: Obrigada. Gilson de Souza, poxa, você pediu por aqui no 992-245-660. E eu rolei pra você agora, 12:38, boa tarde.
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0: Travesso, sorria, tô te filmando. 21 minutos para uma, bom domingo para você, um domingo abençoado. Ao som da 107, a queridinha da cidade. É samba e pagode até as duas, bora!

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1: 9 minutos para uma, Eliana de Lima no samba e pagode. Volta pra ela.

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6: De volta por aqui na última horinha do Samba e Pagode da 107. Eu quero lembrar, atenção aí as minhas queridas lindonas, a mulherada que quer dar um trato no visual, R$100 eu tenho aqui para você da Karina Marcondes. 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Para quem está seguindo no Instagram, a Karina Marcondes, eu quero saber, quem que está seguindo? Diz aqui para mim, quem que está seguindo? Aqui no WhatsApp, conta 992245660. Quero ver quem que está seguindo a Karina, que daí eu vou colocar aqui no sorteio para concorrer a esses R$100 de procedimentos com a nossa cabeleireira maravilhosa, Karina Marcondes. Um abraço para a Julinha, para o Douglas, sempre aos domingos. Eles ficam lá na família, né? Fazendo almoço, curtindo uma geladinha, uma cervejinha, um pagode. Ô, coisa boa! 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Um grande abraço e um excelente domingo para vocês aí. Agora são 13 horas, 11 minutos. 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Agora, 1h13, muita gente chegando, participando, deixando seu nome completinho. Porque hoje, além dos R$100 da Karina Marcondes, eu tenho combo do McDonald's, tem convites para o cinema, tem frango assado da Camila Frango Assado, tá bom? Oi, Wilson. Wilson Rodrigues, do Castolira. Como é que você tá, seu querido? Quem mais chegou foi a Eliana... Quem? Não. Peraí. Reginaldo. É, o Reginaldo que eu vi, a Eliana de Lima. Quer mandar pra Rebeca, pro Samuel, pra Mari. Reginaldo do Mombaça, bom domingo pra você, querido. Boa sorte. Oi, Ana Paula. Chega mais, Ana Paula do Campo Alegre.
7: Bom dia, Marisa Bueno. Aqui é Ana Paula do Campo Alegre. Queria oferecer a música do Pé na Areia, por exemplo, pra todos que estão ouvindo, principalmente pro meu marido Chitara, pros meus filhos, pra minha netinha, pra minha nora, pra todo mundo. Obrigada, quero participar do sorteio.
6: Obrigada, Ana Paula, Chitara. Já toquei essa Pé na Areia, tá bom? Poliana, tudo bem, Poliana do Mombaça? Boa tarde, querida, boa sorte. Também tá por aqui Eliana Maria, do Castolira, quer participar dos sorteios. Deus abençoe você também, querida. Adriana Prado, do Flamboyantes, que adora o nosso programa. Tudo bem, e você, Adriana? Obrigada, viu, pelo carinho. Davi Ribeiro, nosso querido Xuxa, lá no Ouro Verde, coladinho aqui na 107 com a gente também. Oi, Dilson. O Dilson, a Ana, a Júlia do Flamboyant estão coladinhos aqui na 107, conferindo o samba e o pagode da 107. Todo domingo tem. Oi, Lourdes, boa tarde.
8: Boema, boa tarde, minha linda.
6: Oh, seu querida.
8: Seu programa é maravilhoso.
6: Obrigada, querida.
8: Me coloque no sorteio aí, tá bom?
6: Tá certo.
8: Olhe.
6: Estou olhando.
8: Aí eu sou a Maria de Lourdes, de Pindamonhangaba.
6: Sim.
8: Cidade Jardim.
6: Tá.
8: Tá?
6: Tá bom.
8: Um abraço pra você.
6: Outro.
8: E pra minha filha, marido. Para Sandra, amiga. Para minha mãe, entendeu? Vera Lúcia.
6: Sei.
8: Tá?
6: Tá bom. Ô, Lud, você esqueceu de deixar o nome completinho. Deixa aqui pra mim, pro sorteio, tá bom? Beijo, querida. Oi, Zezinho Corintiano. Chega aí.
9: Fala, Marisa. Tudo bem? Aqui é o Zezinho Corintiano, do Araretama. Munícipe aqui do Araretama, aqui.
6: Bem-vindo.
9: Marisa, ganhei um frango assado da Camila.
6: Ah.
9: Mas eu tô ligando pra ela pra me retirar com ela, mas ela não atende.
6: Não, tá não é pra ligar. É pra mandar mensagem no WhatsApp, viu, Zezinho?
9: É, um abraço pra você, viu? Coloca eu aí no sorteio.
6: Tá.
9: Eu tô vendendo a minha piscina, Marisa.
6: Ainda?
9: De 1.000 litros de plástico.
6: Vai fazer aniversário.
9: Aquela quadrada, hein? Minha mãe quer R$200 nela. Quem se interessar, chama aqui no zap.
6: Tá bom.
9: E também, mas se alguém tiver um gabinete de pia também, puder... Ou doar pra minha mãe, ou então a gente troca, não tem problema.
6: Ah, tá.
9: Né? Uhum. Pode ser também. Beleza, Marisa?
6: Maravilha.
9: Toca aí pra nós aí, a Marizinha pra nós aí, beleza?
6: Ah,
9: então, obrigado.
6: Sim.
9: Um abraço pro meu amigo Antônio Carlos, corintiano aí. Hoje não tem Corinthians, hein, Antônio Carlos?
6: Hoje não tem.
9: Obrigado.
6: Tchau, Zezinho. Um abraço, boa sorte aí pra você. Rosana Leite, como é que você tá, sua querida? Boa tarde, Rosana Leite. A Rosana Leite tá mandando aqui pra mim. Rosana, peraí. Ela tá. Ah, muito bem. Ela tá seguindo a Karina Marcondes, ela tá concorrendo.
10: Boa tarde, Marisa Bueno. Aqui é a Rosana Leite Monteiro da Silva de Pindamonhangaba.
6: Muito bem, muito bem.
10: Menos é mais e coloca meu nome no sorteio. Obrigado.
6: Coloco. Um abraço pra você também, boa sorte. Parabéns. Ah, e tá. Pessoal, a mulherada acordou agora. Tá seguindo a Karina, né? Boa tarde, Marisa. Maria Terezinha Casale, tô seguindo. Muito bem, Terezinha. Printa a tela, manda aqui pra mim. Que eu quero saber se você tá seguindo mesmo, tá? Não adianta falar que tá seguindo e não, né, provar. Quero que prove. Marcinha Cardoso, deixa eu ver aqui, Marcinha. Marcinha, deixa eu ver. Você tá seguindo os melhores de Pinda. Quem mais tá seguindo aqui? Forneria Afonso. Tá, falta Karina, né? Se você quiser ganhar R$100 em procedimentos, Marcinha, segue Karina Marcondes também. Karina com K. Tá bom? E boa sorte. Oi, Leninha do Santana. Boa tarde, um abraço. Marielza. Marielza tá seguindo. Opa, aí sim, Marielza. Lá no Vila Rica, conferindo a nossa programação. Ah, Melissa também. Tá seguindo aqui? Deixa eu ver. Deixa eu ver, Melissa. No Mombaça ouvindo a gente. Ela tá seguindo os melhores de Pinda. Tá seguindo a Karina também? Segue aí, Melissa. Oi, Joyce Cardoso. Tá seguindo os melhores de Pinda. Segue a Karina também, tá? E a Forneria Afonso. Boa tarde, Robson. Como é que você tá? Robson Levi, do bairro do Santana. Grande abraço, excelente domingo pra você. Para todos os ouvintes da 107, Malandro é Malandro, Bezerra da Silva. Vou ver se dá tempo de tocar, tá bom? Quem mais chegou? Oi, Si. Karina Marcondes, muito bem. Agora sim, Silene. Parabéns, tá seguindo, boa sorte. Quem mais? A Michelle da Mi Festas quer concorrer ao sorteio. Michelle, vai lá seguir a Karina. Vai seguir a Karina.
11: Oi, Marisa. Meu nome é Maria de Lourdes Ferreira Dantas, tá bom?
6: Ah, tá bom.
11: Eu esqueci, né, de dar
6: agora,
11: nome. Agora. Maria de Lourdes Ferreira Dantas.
6: Agora sim, Lourdes. Boa tarde, Domingo. Andréia Gonçalves, lindona. Boa tarde. Lidiane Mariano quer participar do sorteio. Lidiane, vai lá no Instagram, segue as páginas lá, tá? Oi, Eric Gouveia, do Cidade Jardim. Bom domingo, boa tarde. Marielza, deixa eu ver, Marielza. Você tá seguindo bonitinho. Ah, muito bem. Quem mais? Faltou a Karina, né? Faltou a Karina Marcondes. Viu, Marielza? Segue lá. Boa tarde, Marisa. Meu nome é Simone Cardoso, sou do Campo Alegre. Boa tarde, Simone Cardoso. Boa sorte também pra você. Deixa eu ver se tá certinho. Melhor de Pinda, tá seguindo. Karina Marcondes, aí sim, hein, Simone? Boa sorte, tá concorrendo, viu? Boa tarde, Marisa, que músicas lindas estão tocando hoje, parabéns. Maria Claudete dos Santos, grande abraço, Maria Claudete. Aqui a gente capricha, viu? Capricha porque vocês merecem, queridos. O que que tem aqui? Razão Brasileira? Maluco, beleza, Razão Brasileira? Vamos lá. 1h21, Samba e Pagode no ar até as 2h, na queridinha da cidade. Domingo, do jeitinho que a gente adora.

0: Grupo Razão Brasileira, gente. Essa música é antiga, né? Razão Brasileira, Maluco Beleza. Você ouviu, você que pediu por aí, no 992245660. Mas me pediram também essa aqui do Xande de Pilares geral, e Revelação, Batuque Geral.
1: Paz e amor. Que Deus nos abençoe para que a gente continue trabalhando com saúde, com força de vontade. O nosso papel é esquecer as coisas ruins e continuar vivendo da melhor forma possível. É assim que eu penso. Aquele abraço e um beijo pra você.
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1: 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Uma e meia.
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1: 1h33, excelente domingo para você que está do outro ladinho, conferindo, participando, sambando, pagodeando aqui com a gente na 107. Bora, gente, para a última meia hora do programa, tá bom? Vamos aí com a participação da Vera. Boa tarde, Verinha.
8: Oi, Marisa, boa tarde. É um bom domingo para você e uma semana muito boa também.
1: Amém, para nós todos.
8: Aqui é Maria Vera Luz Salgado, do bairro do Feital.
1: Muito bem.
8: Como não me acertei. Obrigada, amiga. Fica com Deus.
1: Muito bem. Obrigada, Verinha. Deus abençoe. Uma semana abençoada também para você, viu? E boa sorte aqui nos sorteios. A Cristiane Eugênio falou, demorei, mas cheguei. Tudo bem, Marisa, querida? Tudo bem, e você, sua linda? Ela disse que está curtindo o Samba e Pagode, tomando uma cervejinha, aproveitando esse dia lindo, maravilhoso, né? Ela quer o nome nos sorteios. Obrigada pelo carinho com todos nós. Deus abençoe, ela escreve. Muito bem, está seguindo aqui a Karina Marcondes, lá no Instagram, certinho. Boa sorte, Cris, sua linda. Beijo, um domingo maravilhoso. Aproveita bastante. Bastante seu domingo aí, viu? A Ana Paula, do Jardim Imperial, também seguindo tudo certinho aqui no Instagram, as páginas, né, que a gente pediu. Quem mais? A Melissa Luz, do Mombaça, também está provando aqui para mim. Ó, Marisa, estou seguindo. Muito bem, muito bem. Agostinho Francisco, boa tarde. Deixe-me ver se está certinho. Exatamente, Eliane, exatamente isso, tá? Isso, a Eliane também já está seguindo. Zezinho corintiano, a Camila não está atendendo hoje, porque eu mando mensagem para ela, não responde. Calma, Zezinho, vai ver que ela está vai ver que ela tá ocupada, viu? Tá bombando lá. Frango Assado, a Camila Frango Assado faz muito sucesso e com certeza ela deve estar ocupada, viu? É só você ter um pouquinho de paciência que ela vai te atender. Agora me pediram aqui também o Clara Nunes. A Clara Nunes, você passa, eu acho, graça. Samba e Pagode, 1h35, boa tarde.

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0: Você pediu por aqui no 992-24-5660. Boca Louca, e eu rolei pra você. Duas paixões. 13 minutos faltando para as duas.
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0: Bora, gente, porque já estamos nos minutinhos finais do Samba e Pagode. E eu vou dar mais 5 minutinhos para você que ainda não deixou o nome por aqui. Deixar, viu? Porque já já tem sorteio de R$100 em procedimentos com a Karina Marcondes, a nossa maravilhosa cabeleireira que faturou o título de melhor cabeleireira de Pindamonhangaba através dos votos populares nas nossas pesquisas lá no Instagram, os melhores de Pindo e do Vale. Tem combo do McDonald's, tem convite do cinema e tem frango assado da Camila Frango Assado. Boa tarde, boa tarde, boa tarde pra você. Quem tá aqui? Samanta! Tudo bem, Samanta Cardoso? Tudo bem, lindona? Já tá concorrendo. Ela tá seguindo lá direitinho a Samanta do Padre Rodolfo, né, no Instagram. Aí as páginas, muito bem. Boa sorte. Oi, Ana Cardoso. A Cardosada tudo aqui, gente, no, do Alto do Cardoso. Ei, coisa boa. Parabéns aí a todos vocês que estão aniversariando. Você sabe que no final do mês vai ter no programa Perfil Aniversariantes do Mês, tá? E para concorrer aniversariante desse mês de setembro, tem que ir também no Instagram da Rádio 107 FM fazer o cadastro bonitinho e ficar torcendo, porque o Marcelo Santos do programa Perfil vai sortear para você um kit aniversariantes que vem com bolo, docinho, salgadinhos para os aniversariantes desse mês de setembro da Labelle, tá bom? Oi, Gisele Cristina do Bela Vista. Boa tarde, lindona. Boa sorte. Oi, Dilson do Flamboyant. Boa tarde, boa sorte. A Gisele do Mombaça está concorrendo também. Grande abraço de Emanuele Nicole do Santana. Está concorrendo. Robson, vou colocar assim. E depois dessa música que eu vou tocar agora, gente, eu venho com o sorteio, tá? Até já, até já. Boa sorte. Vai cruzando os dedinhos aí. É, pra você que pediu Cob City, Negritude Júnior. É samba, é pagode, é domingão da 107. Por todo lado, todo canto, todo canto.
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ver, eu quero ver. Olha só, bora lá, gente. Tem sorteio rolando a partir de agora. Chegando as últimas participações, Jesus Rodrigues. Boa tarde também a Nilceia Lacerda do Mombaça. Agora não dá tempo mais, tá? Não dá tempo mais, porque já vamos para o sorteio. Então, cruzando os dedinhos, boa sorte para todo mundo que deixou o nome completinho. E vamos lá, bora!

Parabéns, parabéns, parabéns, Rosana Leite, você foi sorteada com o frango assado da Camila Frango Assado. Parabéns também para Adriana Prado, que ganhou convite para o cinema, dois convites, tá, Adriana? A Silene Justino Gonçalves, ela fatura o combo do McDonald's. A Simone Cardoso fatura R$100 em procedimentos da Karina Marcondes. Então, bora lá, ó. Parabéns, Rosana Leite, ganhou o frango assado da Camila Frango Assado. Rosana, você tem que já mandar aí uma mensagem, porque o frango assado da Camila Frango Assado vem sábado, domingo que vem, tá bom? Vou mandar aqui pra você o WhatsApp dela. 98205-9017. Você já manda o WhatsApp pra ela que você ganhou aqui, tá bom? Também, olha, o combo do Mac pra Silene Justino Gonçalves. A Silene tem que passar na rádio a partir de segunda-feira, de segunda a sexta só, tá? Das 9h ao meio-dia. Os prêmios têm 5 dias de validade e a gente sempre pede. Ganhou prêmio aqui na 107? Tira a fotinha, gente. Marca lá o arroba da 107 de quem você ganhou, tá bom? É um gesto de gratidão, né? Também tem aqui o recadinho para Adriana Prado. Tem que passar na rádio também. Adriana, você ganhou 2 convites para o cinema. De segunda a sexta, das 9h ao meio-dia. A Simone Cardoso também, por favor, passa aqui de segunda a sexta, das 9h ao meio-dia, para você retirar seu vale. Não, não, não, não, peraí. A Simone não precisa, né? A Simone Cardoso, não. Aí eu vou mandar para você, aqui no seu WhatsApp, Simone, o voucher de R$100 e você vai entrar em contato com o WhatsApp da Karina para você agendar. Gente, valeu demais. Um beijo grande. Gratidão imensa que você tem uma semana assim maravilhosa, abençoada, recheada de muita coisa boa aí na sua vida, tá bom? Mas faz o seguinte, me leva junto com você aí no seu coraçãozinho, porque eu vou levar você comigo, tá? Eu volto quarta-feira a partir das 12 horas

com mais um programa aí do Pergunta que a Doutora Responde, tá bom? Aquele programa maravilhoso que a gente orienta aí os nossos ouvintes através das nossas queridas advogadas. E o Domingão de volta, semana que vem, dia aí da gente tá votando, dia que a gente também vai estar, conscientemente dando votinho lá nas urnas. É, por favor, né? Escolha bem seu candidato, seus candidatos, tá bom? Um beijo grande, até mais, gente. Me leva junto com você, Raça Negra, finalizando mais um samba e pagode.

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21: Os preços de alimentação e bebidas caíram 0,34% em agosto, marcando o terceiro mês seguido de redução, segundo o IBGE. Entre as maiores quedas estão batata, cenoura, cebola e tomate. Lembrando que o ovo e o café moído também ficaram mais baratos. Parte desse movimento está relacionado ao aumento da oferta e às condições mais favoráveis para a produção. É uma boa demonstração da importância do agro para a economia. Quando a produção chega em maior volume ao mercado, o efeito pode aparecer até no índice de inflação do país.
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3: 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Não tem jeito, meu compadre. Vambora. Ela vacilou comigo, nós estamos aí, né? Tudo certo.

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0: barulho.
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0: gente. Obrigado. Muito sucesso pra você. Tchau, Gê!
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0: Simone Mendes.
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0: Que coisa linda, hein?
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0: Olha só as informações.
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0: Salva de palmas, aê. Que isso, eu não mereço tanta palma assim não. Muito barulho pro Vitor, por favor. Banda Lagu, satisfação total, aê.
1: Toda nossa, irmão.
0: Detesto despedidas, mas até logo.
1: Até.
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0: Vamos cantar junto, minha gente? Olha aqui. Vamos lá.

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